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0: Olá, boa noite, a paz do Senhor Jesus, que bom encontrar você nesta quarta-feira à noite aqui na Rádio Manaim, na TV Manaim, para juntos estarmos no melhor lugar deste mundo, que é aos pés do nosso Deus, o Deus Todo-Poderoso. E eu quero convidar você desde já, para que você já possa aquietar o teu coração, que você possa já deixar de lado as metas a serem batidas nessa semana, amanhã, na quinta-feira. O problema que você vai ter que resolver amanhã, deixe de lá. Eu quero convidar você agora que você possa colocar o teu coração aos pés do Senhor. Seus pensamentos, seus planos, seus projetos, que você possa depositá-los todos aos pés do Senhor nesse momento de oração. Conosco nessa noite, vou apresentar cada um dos pastores que aqui estão. Pastor Felipe Salomão, pastor, obrigado pela vinda aqui. Boa noite, a paz do Senhor.
1: A paz do Senhor Kleber, a paz do Senhor, meus irmãos.
0: Muito bom tê-lo aqui conosco. Pastor Ricardo Caça, também, pastor, momento de oração. Nós temos o culto de oração amanhã, quinta-feira à noite, mas orar é orar sem cessar, já diz a palavra do Senhor, né? Paz, Senhor.
2: Paz, Senhor Kleber, paz, Senhor, os pastores aqui presentes, uma boa noite também a todos. A paz do Senhor, os irmãos que estão ouvindo, estão participando conosco neste momento. É isso aí, Kleber. A oração é o combustível, né? Para nos manter de pé diante do Senhor. É orar sem cessar, né?
0: Amém.
2: Esta é a bênção.
0: Amém. Pastor Carlos Melo também conosco aqui. Pastor, seja bem-vindo. Paz, Senhor. Muito bom tê-lo conosco nessa noite.
3: Paz, Senhor.

0: Kleber, é uma bênção estar essa noite aqui com vocês, com todos os irmãos que estão nos escutando, todos os pastores que estão fazendo parte aqui conosco, né? É maravilhoso.
1: Amém.
0: E agradecer, e nós temos que agradecer ao nosso Deus nessa noite, para que o Senhor nos dê um sono maravilhoso, reparador, e nós estejamos sempre em comunhão com Ele.
1: Amém. E o pastor Pierre Aquino também conosco aqui. Pastor, nada melhor do que começar o dia com culto da madrugada, ao meio-dia, com nosso culto ao meio-dia, aqui pela Rádio TV Manaim, e o findar da noite, depois de um dia de batalha, de trabalho, estar aos pés do Senhor em oração. Paz, Senhor, pastor.
2: A paz do Senhor aos nossos irmãos aqui da bancada dos pastores, Kleber, aos nossos ouvintes. Não existe nada igual estar debaixo das mãos de Deus.
1: Aleluia.
2: Não existe nada igual passar o dia na presença de Deus.
1: Glória a Deus.
2: Deus é o melhor para nós.
1: Amém. Muito bem, os nossos pastores já devidamente apresentados, nós vamos dar início agora a este momento de oração, aqui pela Rádio TV Manaim, também pelo YouTube. E eu vou pedir ao pastor Ricardo Caça para clamar, e assim daremos início a este momento de oração aqui pela nossa rádio, pela TV Manaim. Pastor, por favor.
3: Meus irmãos, então vamos clamar agora ao Senhor pelo sangue de Jesus. Cada irmão, nessa hora, coloca a sua vida, a sua oração individual diante do altar do Senhor. E Deus eterno, nós clamamos a Ti.
0: Amém, Senhor.
3: Pelo poder que há no sangue do Senhor Jesus. Nós suplicamos, meu Pai, o perdão dos nossos pecados, o perdão daquilo que nos afastou da Tua presença. Perdoa-nos, liberta-nos, conceda-nos a comunhão com Teu Espírito, meu Pai, nesta hora, e que a Tua mão permaneça conosco aqui durante todo este culto.
0: Glória a Deus.
3: Nesta noite, é o clamor que a Ti fazemos, meu Pai, pelo sangue de Jesus e em nome de Jesus. Amém.
0: Amém.

0: Senhor, nós glorificamos a Ti, ó Pai, bendizemos ao Teu nome por mais um dia, Senhor, na Tua presença. Ao findar este dia agora, sabemos que a Tua mão cuidou de todo o nosso ser durante este dia. E somos gratos a Ti, Senhor, porque não somos merecedores, mas a Tua graça nos alcançou, o Teu favor, ó Pai, que está conosco. E nós só temos aqui a agradecer, ó Pai, glorificar, porque sabemos que em tudo, Senhor, Tu esteve no controle e na direção de todas as coisas. Glorificamos assim o Teu nome, em nome de Jesus. Amém.
1: Louvado seja o nome do nosso Deus, a Ele toda honra, a Ele toda glória. O Salmo 42, no verso 5, diz assim: Por que estás abatido, a minha alma? Por que te perturbas dentro em mim? Espere em Deus, pois ainda o louvarei pela salvação da sua face. Louvado seja o nome do Senhor. O salmista, ele estava com o coração abatido, certamente, passando algumas lutas. Ele diz: as minhas lágrimas servem de mantimento todo dia, de dia e de noite. Mas ele pergunta: por que estás abatido, a minha alma? Espere em Deus. E essa é a palavra para nós nessa noite. Talvez você tenha vivido um dia de lutas, talvez você esteja abatido por alguma aflição. Mas o salmista diz: espere em Deus, porque ainda você o louvará, porque a salvação vai chegar, o socorro chegará. Basta que somente continuemos confiando no Senhor, buscando Ele em oração, como iremos fazer agora neste momento. Eu quero convidar você a estar orando justamente com os pastores. Eu pedi ao pastor Ricardo Cássio para que possa dar início às intercessões que serão feitas nessa noite.
2: Amém. Senhor, nós intercedemos a Ti, e de uma forma especial nesta hora, neste momento, queremos colocar diante do Teu altar as famílias, meu Pai, as famílias da Tua igreja e daqueles que participam conosco deste culto, meu cada Deus. Lar representado aqui,
3: Senhor,
2: colocamos e entregamos em Tuas mãos, meu Pai, aqueles que passam por provas, aqueles que enfrentam enfermidades, ou até mesmo os lares que ainda estão incompletos. Meu Pai, opera a Tua bênção por todos os irmãos, aqueles que nos ouvem nesta hora, aqueles que no decorrer deste dia passaram por provas, por aflições, momentos de incertezas, que neste momento, nesta hora, possam saber que estão diante de um Deus vivo, que tudo vê, tudo sabe, mas que tudo pode. Nós entregamos assim em Tuas mãos as famílias, oramos assim em nome de Jesus. Amém.
4: Senhor, nós pedimos também uma bênção. Pai eterno, pedimos por aqueles Teus servos, Pai de famílias, aqueles que não são, mas que eles venham ter uma experiência contigo, Senhor. Abre portas, Senhor, porque Tu é o Deus que abre portas onde não tem.
3: Meu Deus.
4: Para que eles possam viver o sobrenatural Teu, Senhor. Abençoa as suas vidas. E nessa noite, Senhor, eles tenham a certeza de que o Senhor está à frente de todas as coisas nas suas vidas. Abençoa.

0: O Senhor, aqueles que não têm mais esperança, mas que a tua esperança é colocar a sua vida no Senhor. Por isso, Senhor, abençoa. E ao amanhecer, Senhor, eles têm uma notícia positiva de tudo aquilo que o Senhor vai realizar nas suas vidas. Abençoa assim, nós te pedimos em nome do teu Filho amado Jesus.
1: Amém.
0: Amém.
1: Senhor, ainda oramos e pedimos uma boa noite de sono para o teu povo. Pedimos, ó Pai, que as tuas mãos possam estar estendidas, repreendendo, ó Deus, toda preocupação. Senhor, tira agora e que possamos, ó Deus, descansar em ti. Acampa os teus anjos, ó Deus, nos lares, concedendo uma noite abençoada, uma noite de descanso. Tira, Senhor, todo cansaço. Tira, Senhor, das mentes a fadiga. Tira, Senhor, as preocupações da vida. Repreenda agora, em nome de Jesus. Conceda uma bênção aos lares. Oramos a Deus, em nome de Jesus.
2: Amém.
1: Amém.
2: Agora eu quero convidar você que está em casa, você que acompanha a nossa programação pela rádio e pela TV Manaim, para que você possa colocar diante do Senhor a sua necessidade pessoal. Aquilo que está te afligindo, aquilo que está te incomodando, coloque agora, deposite agora aos pés do Senhor. Aproveite esse momento, porque é momento de oração.

0: Amém, meus irmãos. O texto da palavra do Senhor está lá em João, Evangelho segundo João, capítulo 14, e diz assim a palavra do Senhor, verso 1. Não se turbe o vosso coração. Credes em Deus, crede também em mim. Na casa de meu Pai há muitas moradas. E se não fosse assim, eu vo-lo teria dito, pois vou preparar-vos lugar. E se eu for e vos preparar lugar, virei outra vez e vos levarei para mim mesmo, para que onde eu estiver, estejais vós também. Meu irmão, meu amado, meu amigo que está acompanhando essa programação, hoje findou mais um dia. E muitos problemas, lutas que você passou no seu ambiente de trabalho, no seu lar, sua casa. Mas a palavra do Senhor é: não turbe o vosso coração. Turbar é estar angustiado, aperreado, enfim, olhando para as situações desta vida. Nós não podemos crer que tudo está na vida material, mas temos que crer que Deus, Ele está acima de todas as coisas. E Jesus, Ele vai nos chamar a crer nele, porque Ele é o autor e consumador da nossa fé. Foi Ele que te chamou, Ele te comissionou, Ele te atraiu à presença dEle, não para te tornar um perdedor, mas para te tornar um vencedor. E neste dia, independente da luta que você passou, independente do momento que você está passando, às vezes você está aí em casa, angustiado, sem sono, algo está roubando a bênção do teu coração, mas Jesus está dizendo: coloca o teu coração na presença dEle.
1: Amém.
0: Vem, vai até Ele, porque Ele nos deu uma promessa. Na casa do meu Pai há muitas moradas. Meus irmãos, há uma esperança para você que está aí, nesse momento de luta, angústia. Jesus quer aliviar o teu coração. Ele quer trazer a tua alma. Ele quer saciar a sede da tua alma. Ele quer preencher esse vazio agora, neste momento. Então somente crê em Deus, crê nele, crê no Senhor Jesus e será salvo tu e a tua casa. Meu irmão, há uma promessa viva no meio de uma igreja fiel. E essa promessa, ela não foi feita por nenhum político, nenhum filósofo, nenhum psicólogo, não. Foi pelo próprio Filho de Deus. Eis que vos

0: preparei lugar e virei outra vez para vos levar. Meus irmãos, há uma promessa. O Maranata, o arrebatamento, é o grande momento que estamos vivendo e que está muito próximo, é a nossa esperança. E você, meu amigo, que está aí, não perca essa esperança. As coisas desta vida podem até estar caminhando não como você queria, mas como Jesus quer. E Ele vai operar no momento certo. Ele vai trazer o socorro. E o mais importante, Ele vai nos levar para o grande dia. Ele vai nos levar para as moradas celestiais. Porque Ele nos prometeu que aonde Ele estiver, nós vamos estar junto com Ele. E nós queremos isso, estar junto do Pai. Estar junto de um Jesus que é vivo, maravilhoso, que sacia a nossa alma, que sacia a sede que existe no nosso ser. E não há nada neste mundo, meu irmão, que possa saciar essa sede. Só Jesus pode. E Ele tem a água que vai trazer para a vida eterna. Por isso, meu amigo, minha irmã, não fique angustiado. Feche os teus olhos. Clama a Ele agora, porque Ele está perto de você. Ele quer te visitar nesta noite. Ele quer te dar uma boa noite de sono. E quando nós transferirmos a confiança para Ele, crê somente nele, Ele vai visitar a tua vida. Ele vai te dar a paz que só Ele tem. Uma paz celestial. Uma paz que não está neste mundo. Não está confiada nas coisas desta vida. Mas confiado num Deus que é vivo. Um Deus que é fiel. E que domina sobre todo o universo.
1: Amém.
0: Por isso eu te convido agora esta noite. A fechar os teus olhos nesse momento. Nós vamos orar pedindo uma bênção. E você vai dormir. Como não nunca mais dormiu. Dormir na presença do Senhor, louvado seja o nome do Senhor. Vamos orar ao Senhor nesse momento. Pai querido, abençoa os teus filhos agora, Senhor, que estão conosco neste momento. Estende, Senhor, a tua boa mão, toca nesses corações, alivia, Senhor, toda pressão, ansiedade, depressão, repreende em nome de Jesus, para que os teus filhos possam ter, ó Pai, um sono. O sono do crente, ó Pai.
1: Meu Deus.
0: O sono do servo fiel.
1: Bem.
0: Um sono que descansa.
1: Aleluia.
0: Deus que guarda e guarda a nossa alma, Pai. Por isso, Senhor, abençoa os teus filhos neste momento. Recebe esses momentos na tua presença. Nós oramos assim, pedindo a tua bênção em nome de Jesus.
1: Amém.
0: Que a graça maravilhosa do nosso amado Jesus Cristo, o grande e eterno amor de Deus Pai, as ricas e doces consolações do Espírito Santo, esteja sobre a vida da igreja e todo o povo de Deus agora e até a volta do Senhor. Amém.
1: Amém.
2: Amém.

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1: A partir de outubro, entram em vigor novas regras para a doação de sangue do Brasil. Uma das mudanças é a redução do prazo de espera para a doação para quem fez tatuagem, maquiagem definitiva ou procedimentos estéticos, aplicação de botox, preenchimento e microagulhamento. Nesses

0: casos, a doação poderá ocorrer após 7 dias, desde que os procedimentos tenham sido feitos em locais em conformidade com as normas de segurança. Se não for possível a avaliação de segurança do local, o prazo sobe para 4 meses. Para aqueles que têm piercing na boca, a doação de sangue poderá ser feita 4 meses depois da retirada. O prazo ficará menor também para quem passou por endoscopia ou utilizou anabolizantes sem prescrição médica. Pela nova regra, cai de 6 para 4 meses. O novo regulamento foi estabelecido por uma portaria pública de 3 de julho. A pasta cita a adoção do exame NAT Plus, desenvolvido por Biomanguinhos Fiocruz, que detecta hepatites B e C, e também o parasita causador da malária nas bolsas e amostras de sangue e outras doenças. Com a triagem da malária, pessoas que estiverem em áreas endêmicas ou expostas a regiões de mata, bosque ou floresta, poderão doar em 30 dias. Sem necessidade de esperar até um ano, como é atualmente. Idosos com ou mais de 70 anos poderão doar sangue. Atualmente, essa é a idade limite.
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1: Atualmente, 18 condições de saúde dão direito ao auxílio por incapacidade temporária, conhecido popularmente como auxílio-doença. E a aposentadoria por incapacidade permanente, a antiga aposentadoria por invalidez, sem que seja necessário pagar o mínimo de contribuições previstas à Previdência. A lista foi ampliada por meio de portaria publicada em julho deste ano, quando a gestação de alto risco passou a integrar as condições que isentam de carência a concessão de benefícios por incapacidade. São elas: tuberculose ativa, hanseníase, transtorno mental grave, desde que cursando com alienação mental, estado de comprometimento psicológico que impede a pessoa de exercer as atividades no dia a dia, neoplasia maligna, cegueira, paralisia irreversível e incapacitante, cardiopatia grave, doença de Parkinson, espondilite anquilosante, nefropatia grave, estado avançado da doença de osteite deformante, síndrome da deficiência imunológica adquirida, contaminação por radiação com base em conclusão da medicina especializada, hepatopatia grave, esclerose múltipla, acidente vascular encefálico agudo, abdômen agudo cirúrgico e gestação de alto risco. O INSS ressalta que todas as 18 doenças e afecções listadas somente são enquadradas como isentas de carência quando apresentarem quadro de evolução aguda e quando atendem a critérios específicos de gravidade. Portanto, é preciso que a documentação a ser apresentada comprove a incapacidade.
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3: Olá, ouvintes da Rádio Manaim. Eu sou Andréia Talma e vamos conversar com a psicóloga Rebeca Gerke. O tema de hoje é: qual a diferença entre um psicólogo e um coach?
4: Olá, Andréia, e olá, ouvintes da Rádio Manaim. A paz do Senhor. Então, são várias diferenças. Porém, um dos que eu considero mais importante de trazer aqui é o objetivo da proposta da intervenção. O coach, ele possui o foco em resolução de problema ou uma concretização de algo específico, que é relatado no início do processo e se encerra de uma forma mais rápida, objetiva e determinada. O nível de formação também é diferente, uma vez que não uma formação acadêmica tão complexa e extensa quanto a da psicologia, e sim é trabalhado em estratégias para motivação e alcance de metas. Já o psicólogo procura compreender de forma mais complexa o comportamento, pensamentos, relações e as emoções que estão, de certa forma, enraizadas por detrás de uma determinada situação, a fim assim de promover um aumento do autoconhecimento e um maior bem-estar, onde esse processo não linear e com muitas variáveis se mostra mais profundo, com abordagens e técnicas mais complexas. Assim, você, ouvinte da Rádio Manaim, sempre busque se informar sobre o seu terapeuta, sua formação e abordagem utilizada.

0: para que assim você possa julgar da melhor forma possível qual profissional que melhor irá te atender em sua demanda. Caso você tenha ficado com alguma dúvida ou queira saber mais sobre o assunto, me siga na rede social Instagram, @psirebecajerk. A paz do Senhor.
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1: A Prefeitura de Anchieta, no sul do Espírito Santo, está com processo seletivo aberto para a contratação de funcionários de forma temporária para 5 funções. Ao todo, 11 vagas para cuidador social, profissional de educação física, pedagogo social, instrutor de música e psicólogo. Segundo o edital, as vagas foram abertas para atender a demanda da Secretaria Municipal de Assistência Social e Direitos Humanos. No caso do cuidador social, os profissionais atuarão em casa de passagem lá Renascer. As demais funções também são vinculadas ao atendimento da demanda da Secretaria Municipal de Assistência Social, conforme especificado no quadro de vagas do edital. O processo seletivo acontecerá por meio de análise de títulos e experiência profissional conforme os critérios estabelecidos no edital. A avaliação considera as informações e documentos apresentados pelos candidatos no momento da inscrição. A classificação final fica definida a partir da soma da pontuação obtida pelos candidatos na análise dos documentos e dos critérios previstos para cada cargo. Foram abertas 111 vagas gratuitas para os cursos de qualificação profissional por meio do programa Qualifica VIX, realizado em parceria com o Senac Espírito Santo. As pré-inscrições já estão disponíveis no portal VIX Cursos e as oportunidades são destinadas a moradores da capital ou pessoas que trabalham no município e contemplam formações nas áreas de beleza, gastronomia, atendimento, cuidados, turismo e hotelaria. As aulas serão realizadas na unidade Senac Beira-Mar, em Vitória, capital do Espírito Santo.

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ano de 2002, na região serrana do estado do Espírito Santo, em uma de nossas igrejas, foi entregue um sonho, no qual era visto um culto de casamento. Em frente ao púlpito e em toda a igreja, havia uma decoração composta por cachos de uva. Era visto uma irmã tocando um louvor novo em um teclado branco. E esse louvor trazia uma grande bênção para a igreja. Essa irmã buscou o Senhor e entendeu que o casamento mais esperado pela igreja é o casamento da igreja fiel com o Senhor Jesus. As bodas do Cordeiro. Os cachos de uva tipificam a alegria do Espírito Santo dos fiéis que venceram. Estão cheios do Espírito, louvando ao Senhor. Estas são as verdadeiras palavras de Deus.

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1: Com o retorno às aulas, muitos pais voltaram a observar dificuldades de concentração, agitação e impulsividade nos filhos. Embora esses comportamentos possam levantar suspeitas de transtorno do déficit de atenção e hiperatividade, o conhecido TDAH, nem toda criança distraída ou inquieta tem um transtorno. Em muitos casos, fatores como excesso de tempo em frente às telas, ansiedade, podem provocar sintomas semelhantes. A distinção é importante porque um diagnóstico equivocado pode levar tanto ao uso desnecessário de medicamentos quanto ao atraso no tratamento de crianças que realmente convivem com o TDAH. A neurocirurgiã pediátrica e neuropsiquiatra infantil Larissa de Souza explica que o principal critério para diferenciar o transtorno de situações passageiras está na persistência dos sintomas. Segundo ela, o TDAH não aparece apenas em determinados momentos ou após um período de uso intenso de celulares ou videogames. Os sinais precisam, segundo ela, estar presentes por pelo menos 6 meses, ocorrer em diferentes ambientes, como casa e escola, e causar prejuízos reais na aprendizagem, nas relações sociais e na rotina da criança. Se a criança está agitada depois de passar horas no videogame, mas no dia seguinte, sem tela, consegue brincar, conversar e manter a atenção, provavelmente estamos diante do efeito da superestimulação digital. O avanço do uso de dispositivos eletrônicos tem tornado mais difícil diferenciar o TDAH dos efeitos da superestimulação digital.
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2: Olá, ouvintes da Rádio Manaim. Eu sou Andréia Talma e vamos conversar com a nutricionista, especialista em nutrição e saúde da mulher, Isa Polastri. O tema de hoje é como alimentar de forma saudável quando não se tem tempo.
3: Olá, Andréia. Paz do Senhor. A paz do Senhor, ouvintes da Rádio Manaim. Bom, quando a gente não tem tempo para se alimentar de uma maneira mais natural, é importante a organização e o planejamento alimentar. Então, eu separei 3 dicas para vocês. A primeira dica é que você faça um mapeamento de fornecedores com opções saudáveis caso você precise comer fora ou pedir um delivery para que você tenha suporte no dia a dia. A segunda dica é, se for cozinhar em casa, preparar as marmitinhas. Elas podem ter uma combinação de um legume e uma proteína, por exemplo, um purê de abóbora com uma sobrecoxa de frango assada, e elas podem ser congeladas por até 90 dias. A terceira dica é preparar as saladas. Você pode já deixar as folhas higienizadas, cenoura, beterraba raladas, pode picar o pepino, pode guardar em pequenos potes na geladeira por até 5 dias e montar na hora da refeição ou já deixar pronta em camadas para comer no seu trabalho ou mesmo complementar o almoço do dia. Se quiserem mais informações e dicas, podem me encontrar no Instagram @nutri.isapolastri.

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1: A paz do Senhor, que alegria ter você em nossa companhia, ouvindo mais uma vez uma palavra de esperança, a palavra de Deus revelada para a sua vida, a palavra de Deus trazendo o alento e o conforto. E diz a palavra do Senhor no Evangelho de João, no capítulo 11, verso 21, a palavra do Senhor fala bem assim: disse, pois, Marta a Jesus: Senhor, se tu estivesses aqui, meu irmão não teria morrido. É uma passagem muito emblemática. Se fala muito do aspecto da morte, da ressurreição de Lázaro, do poder do Senhor Jesus, do tirar a pedra. Mas antes que isso acontecesse, o Senhor Jesus falou para os seus discípulos: importa que sairemos agora, pois o meu amigo Lázaro dorme. Naquele momento, o Senhor Jesus ele traça um percurso. E a primeira pessoa que ele encontra da família é justamente Marta. E o alento de Marta, do Senhor Jesus, está presente. Ela, como se ela quisesse consolar o Senhor Jesus: se tu estivesses aqui, ele não teria morrido. Mas agora já morreu. Não compreendeu que quem estava ali era o dono da vida. É o Senhor Jesus. E sobre todas as coisas, ele tem poder. E naquele dia, naquele momento, Marta não entendeu que o nosso Deus está conosco a todo momento. Em nenhum momento nós podemos dizer: Senhor, se tu estivesse presente. O nosso Deus está presente a todo momento. Ele está presente agora. Você está ouvindo essa palavra por um propósito de Deus. Ele fez você reservar esse momento para ouvir a palavra. Talvez você esteja agindo igual Marta. Senhor, se tivesse, é muito.

0: ressuscitou. Não há situação que o nosso Deus não possa resolver. Mas aprenda, às vezes precisa de um esforço nosso. Como Jesus disse, tirai a pedra, às vezes é preciso que nós venhamos remover aquilo que impede o agir de Deus. E que você possa compreender assim, que o Espírito Santo de Deus possa testificar no seu coração a pedra que tem impedido de Deus agir. Não é a presença dele, porque ele está presente, mas às vezes nós colocamos impedimento, e que não haja impedimento nesse dia, mas que a bênção de Deus seja abundante sobre a sua vida e sobre a vida daqueles que você tem orado, daqueles que tem contemplado e ouvido com você essa palavra. Que o Senhor abençoe grandemente, louvado seja o nome do Senhor.
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1: A partir de outubro, entram em vigor novas regras para a doação de sangue do Brasil. Uma das mudanças é a redução do prazo de espera para a doação para quem fez tatuagem, maquiagem definitiva ou procedimentos estéticos, aplicação de botox, preenchimento e microagulhamento. Nesses casos, a doação poderá ocorrer após 7 dias, desde que os procedimentos tenham sido feitos em locais em conformidade com as normas de segurança. Se não for possível a avaliação de segurança do local, o prazo sobe para 4 meses. Para aqueles que têm piercing na boca, a doação de sangue poderá ser feita 4 meses depois da retirada. O prazo ficará menor também para quem passou por endoscopia ou utilizou anabolizantes sem prescrição médica. Pela nova regra, cai de 6 para 4 meses. O novo regulamento foi estabelecido por uma portaria pública de 3 de julho. A pasta cita a adoção do exame NAT Plus, desenvolvido por Biomanguinhos Fiocruz, que detecta hepatites B e C e também o parasita causador da malária nas bolsas e amostras de sangue e outras doenças. Com a triagem da malária, pessoas que estiverem em áreas endêmicas ou expostas a regiões de mata, bosque ou floresta poderão doar em 30 dias. Sem necessidade de esperar até 1 ano, como é atualmente. Idosos com ou mais de 70 anos poderão doar sangue. Atualmente, essa é a idade limite.
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1: Atualmente, 18 condições de saúde dão direito ao auxílio por incapacidade temporária, conhecido popularmente como auxílio-doença. E a aposentadoria por incapacidade permanente, a antiga aposentadoria por invalidez, sem que seja necessário pagar o mínimo de contribuições previstas à Previdência. A lista foi ampliada por meio de portaria publicada em julho deste ano, quando a gestação de alto risco passou a integrar as condições que isentam de carência a concessão de benefícios por incapacidade. São elas: tuberculose ativa, hanseníase, transtorno mental grave, desde que cursando com alienação mental, estado de comprometimento psicológico que impede a pessoa de exercer as atividades no dia a dia, neoplasia maligna, cegueira, paralisia irreversível e incapacitante, cardiopatia grave, doença de Parkinson, espondilite anquilosante, nefropatia grave, estado avançado da doença de osteite deformante, síndrome da deficiência imunológica adquirida, contaminação

ao estado de comprometimento psicológico que impede a pessoa de exercer as atividades no dia a dia, neoplasia maligna, cegueira, paralisia irreversível e incapacitante, cardiopatia grave, doença de Parkinson, espondilite anquilosante, nefropatia grave, estado avançado da doença de osteite deformante, síndrome da deficiência imunológica adquirida, contaminação por radiação, com base em conclusão da medicina

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1: A plataforma Pode Falar, que oferece acolhimento, escuta qualificada e orientação em saúde mental para pessoas de 3 a 24 anos, está disponível no aplicativo SUS Digital, disponível na App Store e no Google Play. A expectativa do Ministério da Saúde é que o serviço alcance a média de 11 mil atendimentos mensais. O projeto é resultado de uma parceria com o Fundo das Nações Unidas para a Infância, a Unicef, para fortalecer o cuidado em saúde mental no Sistema Único de Saúde, o SUS. A plataforma oferece um espaço seguro de escuta e orientação e contribui para reduzir barreiras de acesso, especialmente entre pessoas que ainda não procuraram atendimento presencial. Para acessar a plataforma, basta entrar no aplicativo Meu SUS Digital e selecionar a opção Pode Falar na área de mini aplicativos. O usuário será direcionado para o serviço que funciona de segunda a sábado, de 8 da manhã às 10 da noite, horário de Brasília. O atendimento pode ser anônimo, se a pessoa preferir. Os teleatendimentos, segundo o Ministério, são realizados por alunos de graduação e pós-graduação de diferentes áreas, como psicologia, medicina e educação, que atuam sob a supervisão de professores, recebem informação contínua e seguem protocolos específicos para cada situação apresentada. A pasta reforma que quando o sofrimento psíquico for persistente, prejudicar a rotina, os estudos, o trabalho ou as relações, ou em situações de crise, é importante buscar atendimento presencial.
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4: Continuei pagando INSS depois de aposentado. Isso aumenta a minha aposentadoria? Bom, essa é uma dúvida muito comum. E muitas pessoas acreditam que depois de aposentado, quando continuam contribuindo para o INSS, isso em algum momento vai aumentar o valor da aposentadoria. Mas deixa eu te explicar uma coisa, isso não é verdade. Se você se aposentou e continuou trabalhando, contribuindo para o INSS, infelizmente não vai ser possível pedir uma revisão para aumentar o valor do seu benefício por conta dessas contribuições que vieram depois da sua aposentadoria. Então, antes mesmo de se aposentar, é muito importante você entender se é o momento, se você realmente quer se aposentar ali com aquela regra, porque depois que você se aposenta, não é possível mudar a regra e nem incluir as contribuições futuras, né, depois da sua aposentadoria. Então, muita atenção com essa informação, o seu caso precisa ser analisado antes mesmo de tomar essa decisão de se aposentar, para você não se precipitar e depois acabar se frustrando, pensando que vai poder aumentar o valor do seu benefício ou escolher uma regra mais vantajosa depois de aposentado. Se você deseja mais informações como esta, continue nos acompanhando aqui na Rádio Manaim e também nas nossas plataformas digitais.

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1: A bandeira tarifária segue amarela neste mês de agosto, informou a Agência Nacional de Energia Elétrica, ANEEL. O acréscimo de R$ 1,88 a cada 100 kWh consumidos nas contas de luz será mantido para todos os consumidores conectados ao Sistema Interligado Nacional. É o quarto mês com a bandeira amarela. Segundo a ANEEL, a manutenção da bandeira se deve ao período seco no Brasil, que leva a uma geração hidrelétrica menor, devido ao menor nível dos reservatórios e ao acionamento de usinas termoelétricas com custo mais elevado. Criado em 2015 pela ANEEL, o sistema de bandeiras tarifárias reflete os custos variáveis da geração de energia elétrica. Divididas em cores, as bandeiras indicam quanto está custando para o Sistema Interligado Nacional gerar energia usada nas residências, em estabelecimentos comerciais e nas indústrias. A cada mês, as condições de operação do Sistema de Geração de Energia Elétrica são reavaliadas pelo Operador Nacional do Sistema Elétrico, que define a melhor estratégia de geração de energia para atendimento da demanda e traça uma previsão de custos a serem cobertos pelas bandeiras. As cores das bandeiras tarifárias são definidas a partir da previsão de variação do custo da energia em cada mês. Quando a conta de luz é calculada pela bandeira verde, não há nenhum acréscimo. Quando são aplicadas as bandeiras vermelha ou amarela, a conta sofre acréscimo a cada 100 kWh consumido.
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de 2002, na região serrana do estado do Espírito Santo, em uma de nossas igrejas, foi entregue um sonho, no qual era visto um culto de casamento. Em frente ao púlpito e em toda a igreja, havia uma decoração composta por cachos de uva. Era visto uma irmã tocando um louvor novo em um teclado branco, e esse louvor trazia uma grande bênção para a igreja. Essa irmã buscou o Senhor e entendeu que o casamento mais esperado pela igreja é o casamento da igreja fiel com o Senhor Jesus. As bodas do Cordeiro. Os cachos de uva tipificam a alegria do Espírito Santo dos fiéis que venceram. Estão

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1: O estado de São Paulo teve 18 mortes por febre maculosa de janeiro a julho deste ano. No mesmo período, foram 19 casos da doença, segundo a Secretaria de Estado de Saúde. Os óbitos ocorreram principalmente nas regiões de Piracicaba, Americana, Sorocaba, Campinas, São José dos Campos, Santo André e São Bernardo do Campo. A doença transmitida pela picada de carrapatos atinge pessoas de qualquer idade e pode matar em poucos dias quando o tratamento é iniciado tardiamente. Os primeiros sintomas são inespecíficos e frequentemente confundidos com dengue, viroses ou leptospirose. A febre alta, dores no corpo, dor de cabeça e mal-estar também são sintomas que costumam surgir nos primeiros dias. A partir do terceiro dia pode aparecer manchas avermelhadas na pele seguidas de pequenas lesões arroxeadas, principalmente nas mãos e nos pés, indicando a evolução para uma fase mais grave da doença. Gangrena nos dedos e orelhas são sintomas mais avançados, assim como uma paralisia que se inicia nas pernas e sobe até os pulmões. O diagnóstico precoce é decisivo para evitar complicações graves. Os infectologistas alertam que a mortalidade pode chegar a 80% quando o tratamento antibiótico não é iniciado rapidamente. A doença provoca inflamação dos vasos sanguíneos, que pode comprometer rins, fígados e cérebro. Quem apresentar febre após visitar áreas de mata, florestas, fazendas ou trilhas ecológicas deve informar esse histórico ao médico imediatamente.

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1: Muito bom dia a você, meu amigo. Bom dia a você, minha amiga. Que bênção, que bênção é ter você ligado aqui com a gente. A partir de agora estamos entrando aqui com o nosso programa no ar. E vamos juntos aqui até às 11h55, horário de Brasília. Vamos até às 11h55, porque a partir do meio-dia temos o nosso culto. É o nosso culto, de segunda a sábado, culto ao meio-dia, onde tem a participação aqui de pastores, servos do Senhor, orando, levando a palavra de Deus, uma mensagem, uma palavra de esperança. E ó, o culto ao meio-dia é no horário de meio-dia até meio-dia e 15, de meio-dia a meio-dia e 15, em breve. E nós vamos aproveitar esse momento. O link aí já está liberado para você compartilhar, compartilhando aí com seus amigos, com o pessoal que você está querendo falar da palavra de Deus, evangelizando, levando aí as boas novas, a preciosa semente. Vamos fazer isso, vamos evangelizar. E nós estamos na semana, né? Estamos aí enviando os convites para os nossos vizinhos. Os vizinhos aí do seu bairro, sim, o seu vizinho. Vizinho do seu bairro, aquele vizinho muro a muro, lado direito, lado esquerdo, do lado direito, do lado esquerdo aí.

0: do seu bairro, aí na sua rua, na sua avenida, aquele vizinho do condomínio, aquele vizinho do seu trabalho também, das igrejas, o vizinho do ponto de pregação, ó, é muito importante. 10:05, entrando no ar aí a partir de agora.
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0: E a gente fica feliz porque você está aqui com a gente participando e a gente abre aqui, ó, com o hino Pátria Minha.

0: olha aí, ó. Primeira sequência pra você, patraminha. Ó, vem logo, Jesus. E a partir de agora, começando aqui, você ligado com a gente no programa Viva o Rei até as 11h55. O programa Viva o Rei. A nossa produção, a nossa equipe, o William Silva, pastor Edson Ian. E na Rádio Maranhão, nossa produção, nossa recepção. Você chega na Rádio Maranhão, seja muito bem-vindo. Quando você chega aqui na recepção da Rádio Maranhão, nós temos ali a nossa irmã Raquel Vitória Neitzel, ó, que chique. Nossa equipe, a nossa produção também, a nossa irmã Luciana, fazendo aquele café sensacional, aquele chazinho, não é? Pois é. A equipe abençoada aqui da Rádio Maranhão. Quando você chega aqui na rádio, você é muito bem recebido aqui pela nossa equipe. Com toda alegria. Inclusive, estamos esperando, estamos te aguardando aí. Quando você quiser, quando você puder, venha nos visitar. É, você do Brasil, você no exterior, pode visitar aqui a Rádio Maranhão. Olha, hoje é quinta-feira, dia 27 de agosto, nós temos aqui as datas comemorativas. O que está comemorando hoje, hein? Hoje está comemorando o Dia do Corretor de Imóveis, olha só. Hoje estamos celebrando aí os profissionais responsáveis pela intermediação de transações imobiliárias. Dia do Corretor. Você é corretor de imóveis, receba aqui o nosso abraço. Hoje é um dia também do psicólogo, hein? Dia do psicólogo. Profissionais da saúde mental e marcando aí esse momento especial. Um abraço a você que é psicólogo, que tá aí, ó, nos acompanhando. E o Dia do Corretor. Dia do Corretor. São as datas comemorativas. Estamos comemorando aí com você esse dia muito especial. 10h14, continua.
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0: 10h14.

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1: Dados da Sociedade Brasileira de Nefrologia indicam que a doença renal crônica afeta mais de 20 milhões de brasileiros, cerca de 10% da população. Desse local, mais de 170 mil dependem de terapia renal substitutiva, de acordo com o Censo Brasileiro de Diálise 2024. O cenário, entretanto, pode ser ainda mais preocupante. Pesquisa feita em colaboração com o Programa de Pós-Graduação em Ciências da Saúde da PUC do Paraná indica que o número real de pacientes em diálise pode superar o registrado atualmente por ineficiência no diagnóstico precoce. Com o objetivo de mapear a dimensão do subdiagnóstico da doença renal crônica entre pacientes de alto risco no Brasil, sobretudo aqueles com diabetes e hipertensão, associadas ao maior risco de desenvolvimento da doença, os pesquisadores avaliaram a frequência com que dois principais exames diagnósticos eram realizados nessa população. O levantamento incluiu mais de 14 mil pessoas e revelou que o exame de creatinina no sangue e o teste de proteína na urina raramente são solicitados na prática clínica. Por causa disso, muitos casos não são descobertos no começo, dificultando a adoção de cuidados precoces para proteger os rins e evitar que a doença avance. Mesmo após campanha nacional de rastreamento, o número permaneceu crítico, abaixo de 7%, indicando resistência ou falta de hábito na prática clínica em solicitar o rastreamento completo.
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0: Olha, você que tá aqui no Brasil, você que tá aí no exterior, eu sei que de vez em quando a internet tá caindo. Eu vou explicar, nós vamos explicar. Já estamos explicando desde cedo, devido a problemas técnicos, né? Ocasionados pelo rompimento de cabos nas proximidades aqui da Rádio Manaim. A Rádio Manaim, para quem não sabe, fica no estado do Espírito Santo, aqui na cidade de Vila Velha, na Grande Vitória. O que acontece, né? Então tivemos aí um problema de conexão, esses cabos se romperam, né? Houve um rompimento de cabos nas proximidades aqui da Rádio Manaim e a rádio ficou temporariamente aí sem conexão com a internet, impossibilitando a transmissão da programação da madrugada e da pós-madrugada no YouTube. Quem estava ouvindo a rádio até que conseguiu ouvir em algumas regiões, e nós estamos aqui em breve disponibilizando a programação, que será, claro, disponibilizada aí para os nossos amados irmãos, a você que está no Brasil, para você também que está aqui no exterior. Então, meu amigo, minha amiga, então, se você de repente, a internet está caindo aqui, ela está instável, a nossa equipe técnica está fazendo de tudo para trazer de volta, né? Para estar aí fazendo a conexão novamente. Então, pedimos a você que esteja aí atento. Aliás, eu até queria saber como é que está chegando a internet aí. Como é que está o nosso sinal? Está instável? Melhorou? E a gente vai trabalhando para levar aí a programação para você. Amém? 10h22 aqui no horário de Brasília. 10h22. Continua.
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Só Ele, só o Senhor que te põe de pé. Não é verdade? Só Ele. Ezequiel capítulo 2, ele diz assim: Filho do homem, ponte em pé e falarei contigo. Há muitos que o Senhor está levantando nessa hora. Há muitos que estão abatidos.

0: presença de Deus, mas se afastou. Não precisa me falar, me dizer o motivo, não. Mas está longe dos caminhos do Senhor, está longe da palavra, está longe do culto. Há muito tempo. É hora de voltar. Você gostaria de receber a oração? Anote aí. Para você que está visitando a igreja, está precisando de oração. Ou você que não é membro, você que não é membro, mas quer oração, está vivendo um momento difícil aí com a família, com o seu lar, é um casamento, é um problema no trabalho, seja o que for. Ligue 0800-707-3076. Anote aí o número, é de graça. A ligação é gratuita, 0800-707-3076 para você que está no Brasil. Você vai ligar, um pastor vai te atender e vai clamar, vai orar, vai interceder por você pela sua necessidade. Fique despreocupado, porque ninguém vai lhe pedir nada em troca. Ninguém vai te oferecer, ninguém vai te oferecer nenhum produto. Não fazemos isso. E nem queremos, nem fazemos. Só para você ficar sabendo, não fazemos isso nem em nossos cultos. No culto, de forma alguma. Não pedimos nada e nem queremos nada em troca. Mas queremos orar por você, pela sua necessidade. Então você que está visitando a igreja, está conhecendo a palavra de Deus, você que não é membro, você que não é membro, mas está ouvindo a Rádio Manaim no Brasil, no exterior, quem sabe você conectou sem querer aqui na rádio, mas não foi sem querer não, foi o Espírito Santo que conduziu você, a sua mão, para você estar aí ouvindo no celular, no seu computador, eu não sei qual o canal, pelo canal que você está ouvindo a Rádio Manaim no mundo inteiro. Ah, mas eu não estou no Brasil, estou no exterior. No exterior nós temos um telefone, temos aqui um celular para você ligar diretamente do WhatsApp. DDD 27 99309 1405. Para você que está no exterior, pode ligar pelo WhatsApp também e um pastor vai te atender. Plantão 24 horas, pela manhã, tarde, à noite, de madrugada. Nós queremos orar por você, nós queremos, porque nós amamos o nosso próximo, nós amamos aqueles que estão precisando, necessitando de ajuda, de uma oração, de uma intercessão aí pela sua vida. Pode ligar e os pastores vão te atender. Fala que você ouviu esses números, esses contatos aqui pela Rádio Manaim. Quando você ligar, olha, eu ouvi aqui na Rádio Manaim, eu anotei, não sou membro da igreja, estou ouvindo a Rádio Manaim por acaso aqui, anotei e eu preciso muito de oração. E um pastor vai te atender e vai clamar pela sua vida. Você gostaria de receber a oração? Então entre em contato e nós vamos clamar, nós vamos orar por você.
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0: 10h34, lá no cimo do monte.

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1: A partir de outubro, entram em vigor novas regras para a doação de sangue do Brasil. Uma das mudanças é a redução do prazo de espera para a doação para quem fez tatuagem, maquiagem definitiva ou procedimentos estéticos, aplicação de botox, preenchimento e microagulhamento. Nesses casos, a doação poderá ocorrer após 7 dias, desde que os procedimentos tenham sido feitos em locais em conformidade com as normas de segurança. Se não for possível a avaliação de segurança do local, o prazo sobe para 4 meses. Para aqueles que têm piercing na boca, a doação de sangue poderá ser feita 4 meses depois da retirada. O prazo ficará menor também para quem passou por endoscopia ou utilizou anabolizantes sem prescrição médica. Pela nova regra, cai de 6 para 4 meses. O novo regulamento foi estabelecido por uma portaria pública de 3 de julho. A pasta cita a adoção do exame NAT Plus, desenvolvido por Biomanguinhos Fiocruz, que detecta hepatites B e C e também o parasita causador da malária nas bolsas e amostras de sangue e outras doenças. Com a triagem da malária, pessoas que estiverem em áreas endêmicas ou expostas a regiões de mata, bosque ou floresta poderão doar em 30 dias. Sem necessidade de esperar até um ano, como é atualmente. Idosos com ou mais de 70 anos poderão doar sangue. Atualmente, essa é a idade limite.
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4: Olá, ouvintes da Rádio Manaim. Eu sou Andréia Talmo e vamos conversar com a nutricionista, especialista em nutrição e saúde da mulher, Isa Polastri. O tema de hoje é como alimentar de forma saudável quando não se tem tempo.
5: Olá, Andréia. Paz do Senhor. A paz do Senhor, ouvintes da Rádio Manaim. Bom, quando a gente não tem tempo para se alimentar de uma maneira mais natural, é importante a organização e o planejamento alimentar. Então, eu separei 3 dicas para vocês. A primeira dica é que você faça o mapeamento de fornecedores com opções saudáveis caso você precise comer fora ou pedir um delivery para que você tenha suporte no dia a dia. A segunda dica é, se for cozinhar em casa, preparar as marmitinhas. Elas podem ter uma combinação de um legume e uma proteína, por exemplo, um purê de abóbora com uma sobrecoxa de frango assada, e elas podem ser congeladas por até 90 dias. A terceira dica é preparar as saladas. Você pode já deixar as folhas higienizadas, cenoura, beterraba raladas, pode picar o pepino, pode guardar em pequenos potes na geladeira por até 5 dias e montar na hora da refeição ou já deixar pronta em camadas para comer no seu trabalho ou mesmo complementar o almoço do dia. Se quiserem mais informações e dicas, podem me encontrar no Instagram @nutri.isapolastri.
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0: Muito bem, Rádio Manaim anunciando o Evangelho Eterno. Tá aí, ó, sequência perfeita, louvor. A criançada louvando a Deus. A palavra diz que da boca da criança sai o perfeito louvor. O louvor puro. Louvado seja Deus. A noiva amada do Cordeiro, dons do Espírito Santo. Viver é tão lindo. E a qualquer momento, mais uma edição aqui, olha, da sequência Perfeito Louvor.
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0: Vamos juntos aqui até as 11h55, né? Com o programa Viva o Rei, porque logo mais tem um culto ao meio-dia. Vamos louvar a Deus, clamando aí pelos vizinhos, né? Estamos orando pelos nossos vizinhos no culto ao meio-dia. E uma palavra de esperança. Compartilhe o nosso link aí do culto ao meio-dia. Vamos divulgar, vamos evangelizar. 10h47.

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1: Atualmente, 18 condições de saúde dão direito ao auxílio por incapacidade temporária, conhecido popularmente como auxílio-doença. E a aposentadoria por incapacidade permanente, a antiga aposentadoria por invalidez, sem que seja necessário pagar o mínimo de contribuições previstas à Previdência. A lista foi ampliada por meio de portaria publicada em julho deste ano, quando a gestação de alto risco passou a integrar as condições que isentam de carência a concessão de benefícios por incapacidade. São elas: tuberculose ativa, hanseníase, transtorno mental grave, desde que cursando com alienação mental, estado de comprometimento psicológico que impede a pessoa de exercer as atividades no dia a dia, neoplasia maligna, cegueira, paralisia irreversível e incapacitante, cardiopatia grave, doença de Parkinson, espondilite anquilosante, nefropatia grave, estado avançado da doença de osteite deformante, síndrome da deficiência imunológica adquirida, contaminação por radiação com base em conclusão da medicina especializada, hepatopatia grave, esclerose múltipla, acidente vascular encefálico agudo, abdômen agudo cirúrgico e gestação de alto risco. O INSS ressalta que todas as 18 doenças e afecções listadas somente são enquadradas como isentas de carência quando apresentarem quadro de evolução aguda e quando atendem a critérios específicos de gravidade. Portanto, é preciso que a documentação a ser apresentada comprove a incapacidade.
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2: Oi, gente, tô de volta.

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1: Olha só, nesta manhã de quinta-feira, que manhã maravilhosa, abençoada por Deus como sempre. Mas olha só, o clima, vou falar do clima já para você. O tempo aqui tá fechado, tá, gente? Tá fechado. Hoje, se eu não pudesse, né? É claro, eu tenho um compromisso aqui com o meu trabalho, mas ó, se pudesse, ficava em casa quietinho, tem? quietinho no cobertorzinho, bem quietinho. Tá friozinho hoje aqui, viu? Tá friozinho hoje aqui. No estado do Espírito Santo. Como é que tá aí na sua cidade? Como é que tá no seu estado aí? Como é que tá aí na sua capital? Tá marcando aqui 22 graus, tá? 22, no máximo aí de 28. E a previsão que chegue a 18. Como é que tá a sua previsão? Como é que tá aí no seu estado, aí na sua região? Aqui no Brasil, aí no exterior. Aqui tá marcando 22 graus. Choveu a noite toda. Agora tá nublado. Tem aquele tempo fechado? Tá fechadão. Fechadíssimo. Mas independente do tempo, né? Importante que você tá aqui ligado com a gente na Rádio Manaim. Ó, quem tá comigo aqui, vou passar pelo WhatsApp. Pelo WhatsApp da Rádio Manaim pra mandar aquele bom dia. 981-710048. Esse é o número do locutor. Esse é o número aqui para você falar com seu irmão, com seu amigão aqui, Jorge Pessoa. Quer falar comigo? Quer mandar o seu bom dia? Quer mandar um recado? Digita aí. Ou manda para mim um áudio. Um áudio. Ó, gente, o áudio bem bonito. Bem bonito, caprichado. Quando você gravar, ouça o áudio e manda pra gente para saber se a qualidade tá boa. Grave em um ambiente. Um ambiente, né? Esteja em silêncio, sem ruído, sem barulho, para a gente tá mandando aí. Fique longe, abaixe o volume. Às vezes a pessoa, o irmão, a irmã, o amigo, a amiga, grava aí perto do som. Abaixe o som do seu computador aí, o seu celular, para gravar e mandar aqui pra gente. Ó, quem tá comigo aqui é a Simone. Tudo bem, Simone? Simone Lopes tá aqui no WhatsApp da Rádio Manaim, também tá no Instagram, pessoal do Instagram. Tudo bem, Simone? A Karina da Bolívia, Cochabamba na Bolívia, na América do Sul, tá ligada aqui com a gente. Um abraço a você. A Lorena Silva também tá no WhatsApp da Rádio Manaim, tá no Instagram também, tá ligada. A Patrícia Santos tá mandando aquele bom dia. A Rose Costa, tudo bem, Rose? Seja bem-vinda. A Márcia Pontini tá mandando ver aqui com a gente, tá mandando o seu abração. Seu abração bem grandão. E tem ouvintes mandando recadinhos, recados aqui, ó, da Rádio Manaim. A paz do Senhor Jesus.
2: A paz do Senhor, meu irmão.
1: Oi.
2: Gostaria de pedir pro irmão, aí, com as parabéns aí pro nosso irmão Henrique.
1: Tá
2: completando o ano hoje.
1: Olha, feliz aniversário.
2: Mandar um alô aí pro nosso irmão Henrique aí.
1: Amém.
2: Aqui de Maceió, Alagoa, a igreja da Caixa d'Água.
1: Igreja?
2: Amém, meu irmão. Paz do Senhor.
1: Amém.
2: Que Deus te abençoe, tudo de bom, meu irmão. É o irmão Geraldino, de lá da Igreja Caixa d'Água, né?
1: E Geraldino, Pai do Senhor, Geraldino! Esse é o Geraldino da Igreja Maranata de Caixa d'Água. Caixa d'Água, Alagoas, né? Um abraço ao nosso povo de Maceió, que estão conectados aqui com a gente também. Deus abençoe. Quem tá no WhatsApp da Rádio Manaim, Aparecida. Tudo bem, Aparecida? Aparecida Pires. Irmão Jorge, aqui choveu a noite toda. É Minas Gerais, não é? Choveu a noite toda. Ó, aqui tá marcando 19 graus. Que é isso? A Dalva de... deixa eu ver aqui. Extremoz, região metropolitana de Natal. Rio Grande do Norte. Irmão Jorge, bom dia aqui, irmã Dalva. Ó, a temperatura aqui tá sol. É muito sol, irmão Jorge. Temperatura de 30 graus. Meu Deus. Diferente daqui que tá 22 graus, né, Dalva?

0: Friozão. Aqui tá friozão. Aí tá quente. Diferente mesmo, né? Muito, muito diferente, muito diferente. Pai do Senhor, quem tá falando? Quem é que fala comigo aqui? Bom dia. Quem tá falando? Pode falar comigo, pode falar agora.
1: Bom dia, irmão Jorge.
0: Bom dia.
1: A paz do Senhor Jesus, tudo bem? Aqui é a irmã Sueli, do Residencial Santos Dumont, Santa Maria Norte. Quero mandar um abraço todo especial para as irmãs da ICM de Cidade Ocidental, no Goiás. Irmã Lúcia, irmã Francisca, um abraço, minhas queridas. E aqui no Distrito Federal, tá quente, Jorge.
0: Tá quentíssimo aí.
1: Já tá chegando a quase 30 graus a esta hora da manhã.
0: 30 graus. Quiser
1: eu estar em Espírito Santo, hein?
0: É verdade. Espírito Santo tá frio, aqui tá frio. Brasília aí, 30 graus também, Brasília. O pessoal tá me passando aqui as informações. Ó, quem tá comigo mandando seu bom dia também. Bom dia pro nosso povo de Governador Valadares. Arlene de Governador Valadares. Irmão Jorge, estou, a Rádio Maranhense está instável na internet. Ô, minha irmã, está com problema na internet, tá? Tivemos um problema, um poste deu problema em frente à rádio. Na rua aqui da rádio, um poste deu problema. Aí está dando problema na internet. Problema com os cabos. O fio que soltou. Mas olha, já está sendo providenciado tudo, tá? Esteja em oração aí. A Jussara Maria, tudo bem, Jussara? Irmão Jorge, choveu bastante aqui na nossa cidade, aqui na nossa região. Toda a Igreja Maranata aqui da Moca, em São Paulo, choveu muito. Amém, Jussara. Obrigado pelas informações. Um abraço a você, minha irmã. Que Deus abençoe. Pessoal ligado aqui na Rádio Maranhão também. Informações também aqui, ó. O pessoal tá ligado, mandando aí o seu abraço. Quem tá comigo também é a Odete. Tudo bem, Odete? Bom dia, dona Odete. Bom dia pra você também, bom dia. Bom dia pro Ronaldo Silva, bom dia, Ronaldo. Ele pede oração aí pela sua família, tá ligado na Rádio Maranhão. E fechando aqui, mandar um abraço, um feliz aniversário para o pastor Rogério. Pastor Rogério, a irmã Deise Galdino, da Paraíba, João Pessoa. Os irmãos aí estão completando mais um ano de vida, graças a Deus, amém.
2: Irmãos, a paz do Senhor Jesus. Pai, Senhor. Que é irmão Valdemir aqui do Valparaíso.
0: Ei, Valdemir.
2: Aí tá, meu irmão aqui tá seco, seco, seco, seco, bebi bastante água.
0: É mesmo?
2: E hoje à noite tem curso de oração.
0: É verdade.
2: Na minha folga eu trabalho com um aplicativo, mas hoje vou parar tudo só para subir a casa do Senhor.
0: Glória a Deus.
2: Para ouvir a doce voz do Espírito Santo.
0: E nós queremos.
2: A paz do Senhor Jesus.
0: A paz do Senhor Jesus, meu amigão.
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0: 11:04, horário de Brasília. 11:04. 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

Olha só, gente, 11 horas mais 10 minutos, 11:10, daqui a pouco tem palavra viva. Vamos abrir a palavra do Senhor. Deus quer falar com você já já, às 11:20. E logo mais tem culto ao meio-dia.

Alerta povo, está chegando a vossa hora, está chegando a hora da volta do Senhor Jesus. Jesus, ele prometeu, ele vai voltar, é o grande dia, é a volta do Senhor Jesus. Maranata, ora vem Senhor Jesus, nós estamos aguardando por este dia. E você também está aguardando, estamos aqui aguardando, estamos orando. E haverá nos céus. E haverá sinais. E nós estamos vendo sinais. Em Lucas 21, haverá sinais no sol, na lua e nas estrelas. Sobre a terra, angústia entre as nações, em perplexidade por causa do bramido do mar e das ondas. Mas aguarde, meu irmão, minha irmã, não estamos falando isso para colocar medo em ninguém, não, de forma alguma. Estamos falando daquilo que é profético. Eu estou falando do que está na palavra de Deus. A palavra diz que então se verá o Filho do Homem vindo numa nuvem com poder e grande glória. Bendito seja o nome do Senhor. A nossa redenção se aproxima. Maranata. Ora vem, Senhor Jesus. Olha, deixa eu mandar um bom dia aqui também. Quem tá passando por aqui é a Jane. A Jane Marques está no WhatsApp aqui da Rádio Maranhão. Tudo bem, Jane? Pai do Senhor, minha amiga, minha irmã. Ela é de Novo Horizonte, bairro Novo Horizonte, ali na Serra, no Espírito Santo. Peço oração pela minha saúde.

peço oração também pela minha vida espiritual, pela minha família e pelo meu neto Gabriel. O meu neto mais velho, Gabriel, peço oração pela vida dele. Pedido de oração aqui da nossa irmã Jane, de Novo Horizonte, na Serra. Tá feito aqui o pedido, minha irmã. Quem tá comigo também é a Rose, Rose de Barão de Cacoais. Fica em Minas Gerais. Estou aqui com a nossa irmã Licinha. Estamos aqui no trabalho, ligadinhas na Rádio Manaim. Tá chovendo muito por aqui, irmão Jorge. Chuva de bênçãos, né, Rose? Cuidado aí, Rose. Bom dia, irmão Jorge. Aqui é Priscila, de Guapimirim. Estamos aqui no estado do Rio de Janeiro, pé da Serra de Teresópolis. Eu gostaria de mandar meu abraço para a irmã Patrícia. A irmã Patrícia está completando mais um ano de vida. Feliz aniversário para a nossa irmã Patrícia. Que Deus abençoe. Um grande abraço para você, minha irmã. Receba aqui um abraço da equipe da Rádio Manaim. Um abraço também para Roberta. Roberta de Juiz de Fora está ligada aqui também na Rádio Manaim. Ela está mandando abraço. Inclusive, ela pede oração pelo seu filho Pablo. O meu filho já foi da igreja, mas agora está afastado da presença do Senhor, está distante. E fazemos aqui esse pedido para que estejam orando, clamando por ele. Vera Lúcia, tudo bem, Vera? Irmão Jorge, a paz do Senhor Jesus. Sou da Igreja Maranata de Alegre, no interior do estado do Espírito Santo, a Igreja 13. Um abraço a todos os irmãos, um abraço para você também, minha irmã. Deus abençoe aí a sua vida. A irmã está conectada, está ligada aqui com a gente.

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1: A Prefeitura de Anchieta, no sul do Espírito Santo, está com processo seletivo aberto para a contratação de funcionários de forma temporária para 5 funções. Ao todo, 11 vagas para cuidador social, profissional de educação física, pedagogo social, instrutor de música e psicólogo. Segundo o edital, as vagas foram abertas para atender a demanda da Secretaria Municipal de Assistência Social e Direitos Humanos. No caso do cuidador social, os profissionais atuarão em casa de passagem lá Renascer. As demais funções também são vinculadas ao atendimento da demanda da Secretaria Municipal de Assistência Social, conforme especificado no quadro de vagas do edital. O processo seletivo acontecerá por meio de análise de títulos e experiência profissional conforme os critérios estabelecidos no edital. A avaliação considera as informações de documentos apresentados pelos candidatos no momento da inscrição. A classificação final fica definida a partir da soma da pontuação obtida pelos candidatos na análise dos documentos e dos critérios previstos para cada cargo. Foram abertas 111 vagas gratuitas para os cursos de qualificação profissional por meio do programa Qualifica VIX, realizado em parceria com o Senac Espírito Santo. As pré-inscrições já estão disponíveis no portal VIX Cursos e as oportunidades são destinadas a moradores da capital ou pessoas que trabalham no município e contemplam formações nas áreas de beleza, gastronomia, atendimento, cuidados, turismo e hotelaria. As aulas serão realizadas na unidade Senac Beira-Mar, em Vitória, capital do Espírito Santo.
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1: A paz do Senhor, que alegria ter você em nossa companhia, ouvindo mais uma vez uma palavra de esperança, a palavra de Deus revelada para a sua vida, a palavra de Deus trazendo o alento e o conforto. E diz a palavra do Senhor no Evangelho de João, no capítulo 11, verso 21, a palavra do Senhor fala bem assim: disse, pois, Marta a Jesus: Senhor, se tu estivesses aqui, meu irmão não teria morrido. É uma passagem muito emblemática. Se fala muito do aspecto da morte, da ressurreição de Lázaro, do poder do Senhor Jesus, do tirar a pedra. Mas antes que isso acontecesse, o Senhor Jesus falou para os seus discípulos: importa que sairemos agora, pois o meu amigo Lázaro dorme. Naquele momento, o Senhor Jesus ele traça um percurso, e a primeira pessoa que ele encontra da família é justamente Marta. E o alento de Marta, do Senhor Jesus, está presente, ela como se ela quisesse consolar o Senhor Jesus. Se tu estivesses aqui, ele não teria morrido, mas agora já morreu. Não compreendeu que quem estava ali era o dono da vida, é o Senhor Jesus. E sobre todas as coisas, ele tem poder. E naquele dia, naquele momento, Marta não entendeu que o nosso Deus está conosco a todo momento. Em nenhum momento nós podemos dizer: Senhor, se tu estivesse presente. O nosso Deus está presente a todo momento. Ele está presente agora. Você está ouvindo essa palavra por um propósito de Deus. Ele fez você reservar esse momento para ouvir a palavra. Talvez você esteja agindo igual Marta: Senhor, se tivesse, é muito se tivesse. Lembra o seguinte: o Senhor está presente. Está presente na minha vida, na sua vida e a todos quanto clamarem. O Senhor não rejeita uma alma que suplica, o Senhor não rejeita um coração contrito, mas antes o Senhor tem uma grande bênção. Marta não conseguiu entender que mesmo com Jesus presente, ele poderia operar um grande milagre, como fez, ressuscitou a Lázaro. A alegria da família, pois isso, foi imensa, mas até que Jesus chegasse para ressuscitar Lázaro, muitos foram os impedimentos. Senhor, ele já tem 4 dias, já não cheira bem, tem uma pedra no túmulo. Às vezes nós colocamos tanta dificuldade para o agir de Deus, mas o Senhor Jesus, quando chegou lá, falou uma coisa, para que Marta, Maria e todo aquele povo pudesse contemplar: tirai a pedra. E quando tiraram a pedra, Jesus falou: Lázaro, sai para fora. E aquele que estava morto ressuscitou. Não há situação que o nosso Deus não possa resolver. Mas aprenda, às vezes precisa de um esforço nosso. Como Jesus disse: tirai a pedra. Às vezes é preciso que nós venhamos remover aquilo que impede o agir de Deus. E que você possa compreender assim, que o Espírito Santo de Deus possa testificar no seu coração a pedra que tem impedido de Deus agir. Não é a presença dele, porque ele está presente, mas às vezes nós colocamos impedimento. E que não haja impedimento nesse dia, mas que a bênção de Deus seja abundante sobre a sua vida e sobre a vida daqueles que você tem orado, daqueles que tem contemplado e ouvido com você essa palavra. Que o Senhor abençoe grandemente, louvado seja o nome do Senhor.
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0: a glória. Amo ao Senhor porque Ele me ouviu. Bom dia para minha amiga Eunice. Tudo bem, Eunice? Ela é de São José dos Campos, São Paulo. Irmão Jorge, que bom que você avisou, viu? A Rádio Manaim tá no ar hoje pela manhã. Não consegui assistir a madrugada. E isso foi gravado aí pra gente estar. Vamos disponibilizar no YouTube aí pra você, pro ouvinte aqui da Rádio Manaim. Um abraço para você, minha irmã, muito bom dia. A Roberta de Juiz de Fora mandando seu bom dia também aqui pra gente, não é isso, Roberta? Minha amiga Maria, Maria Guimarães, tudo bem? Como é que tá o nosso povo aí? De Itamaraju, na Bahia. Povo abençoado, um abraço para todo o extremo sul da Bahia. Extremo sul conectado aqui com a gente, né? Olha só, agora há pouco eu falei, eu lembrei aqui do louvor. Até uma irmã que lembrou aqui para mim de um louvor. Uma irmã me lembrou de um louvor aqui, a nossa irmã. Eu falei de um texto muito interessante aqui. Aliás, texto maravilhoso, falando da volta do Senhor Jesus. Que fala da volta do Filho do Homem, né? Haverá sinais no céu, na lua e nas estrelas. Sobre a terra, angústia entre as nações em perplexidade por causa do bramido do mar e das ondas. Haverá homens que desmaiarão de terror e pela expectativa das coisas que sobrevirão ao mundo, pois os poderes dos céus serão abalados. Então, se verá o Filho do Homem vindo numa nuvem com poder e grande glória. Eu falei agora há pouco sobre esse texto, lógico, né, para colocar medo em ninguém, mas é uma palavra profética, uma palavra que nós estamos vendo isso. Tudo está... A palavra do Senhor, as profecias estão se cumprindo. Por isso que estamos falando aqui todos os dias, a todo momento, Maranata. Ora vem, Senhor Jesus. E eu lembrei de um hino, uma irmã me lembrou de um hino aqui. A irmã que me lembrou. Ah, sim. Uma irmã aqui de São Paulo, a irmã Jussara. Aliás, Jussara, obrigado, viu, por você ter me lembrado aqui desse hino. Esse hino é de 1975. 1975, que fala justamente sobre esse texto em Lucas capítulo 21. Então se verá o Filho do Homem vindo numa nuvem com poder e grande glória. Eu achei esse hino aqui, eu vou tocar. Nós vamos tocar aqui agora. É um hino que foi lançado em 1975, há 51 anos. Há 51 anos.
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0: E esse hino, ele foi regravado várias vezes, ele foi regravado. Vamos ouvir aqui esse hino? Foi regravado. Mas vou passar para você no original. Vamos lá.

0: pelas nuvens e todo olho verá, e todo olho verá. Todas as tribos da terra se lamentarão sobre ele, certamente. Amém. Apóstolo João em Apocalipse 1:7 falando sobre a volta do Senhor Jesus. E nós estamos vivendo esse tempo, esse momento, hein? Estamos vivendo esse momento profético, profético. Maranata, ora vem, Senhor Jesus.
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1: Com o retorno às aulas, muitos pais voltaram a observar dificuldades de concentração, agitação e impulsividade dos filhos. Embora esses comportamentos possam levantar suspeitas de transtorno do déficit de atenção e hiperatividade, o conhecido TDAH, nem toda criança distraída ou inquieta tem um transtorno. Em muitos casos, fatores como excesso de tempo em frente às telas, ansiedade, podem provocar sintomas semelhantes. A distinção é importante porque um diagnóstico equivocado pode levar tanto ao uso desnecessário de medicamentos quanto ao atraso no tratamento de crianças que realmente convivem com o TDAH. A neurocirurgiã pediátrica e neuropsiquiatra infantil Larissa de Souza explica que o principal critério para diferenciar o transtorno de situações passageiras está na persistência dos sintomas. Segundo ela, o TDAH não aparece apenas em determinados momentos ou após um período de uso intenso de celulares ou videogames. Os sinais precisam, segundo ela, estar presentes por pelo menos 6 meses, ocorrer em diferentes ambientes, como casa e escola, e causar prejuízos reais na aprendizagem, nas relações sociais e na rotina da criança. Se a criança está agitada depois de passar horas no videogame, mas no dia seguinte, sem tela, consegue brincar, conversar e manter a atenção, provavelmente estamos diante do efeito da superestimulação digital. O avanço do uso de dispositivos eletrônicos tem tornado mais difícil diferenciar o TDAH dos efeitos da superestimulação digital.
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4: Continuei pagando o INSS depois de aposentado. Isso aumenta a minha aposentadoria? Bom, essa é uma dúvida muito comum. E muitas pessoas acreditam que depois de aposentado, quando continuam contribuindo para o INSS, isso em algum momento vai aumentar o valor da aposentadoria. Mas deixa eu te explicar uma coisa, isso não é verdade. Se você se aposentou e continuou trabalhando, contribuindo para o INSS, infelizmente não vai ser possível pedir uma revisão para aumentar o valor do seu benefício por conta dessas contribuições que vieram depois da sua aposentadoria. Então, antes mesmo de se aposentar, é muito importante você entender se é o momento, se você realmente quer se aposentar ali com aquela regra, porque depois que você se aposenta, não é possível mudar a regra e nem incluir as contribuições futuras, né, depois da sua aposentadoria. Então, muita atenção com essa informação, o seu caso precisa ser analisado antes mesmo de tomar essa decisão de se aposentar, para você não se precipitar e depois acabar se frustrando, pensando que vai poder aumentar o valor do seu benefício ou escolher uma regra mais vantajosa depois de aposentado. Se você deseja mais informações como esta, continue nos acompanhando aqui na Rádio Manaim e também nas nossas plataformas digitais.

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Rádio Manaí anunciando o Evangelho Eterno, agora faltando 10 minutos, faltando 10 minutos para o culto. Ao meio-dia, você ligado aqui com a gente, com a programação da Rádio Manaí.

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1: Com o tempo mais frio e seco nesses meses do ano, aumentam os casos de rinite alérgica, doença que provoca sintomas como espirros, nariz entupido e coceira. O que muita gente não sabe é que os principais medicamentos indicados para controlar a doença podem ser retirados gratuitamente por meio do Programa Farmácia Popular. Atualmente, este programa oferece dois princípios ativos para o tratamento da rinite: budesonida e dipropionato de beclometasona, ambos em spray nasal. Os medicamentos são disponibilizados em farmácias credenciadas mediante a apresentação de receita médica válida, emitida por profissionais do Sistema Único de Saúde, o SUS, e da rede privada. Na Grande Vitória, no Espírito Santo, o programa está presente em 222 farmácias credenciadas: 76 em Vila Velha, 52 em Cariacica, 40 na Serra, 33 em Vitória, 16 em Guarapari e 5 em Viana. Os medicamentos oferecidos pelo programa atuam diretamente sobre a inflamação da mucosa nasal, responsável pelos sintomas mais comuns da rinite alérgica. Os especialistas ressaltam, no entanto, que nem todo quadro de obstrução nasal é provocado por rinite. Alterações como desvio de septo, pólipos e sinusites podem apresentar sintomas semelhantes, tornando a avaliação médica indispensável para definir o tratamento mais adequado. Os sprays nasais distribuídos gratuitamente pela Farmácia Popular fazem parte do tratamento de primeira escolha para rinite alérgica. Esses medicamentos continuam sendo amplamente recomendados pelas principais diretrizes médicas, mesmo com o surgimento de medicamentos mais recentes no mercado.
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Muito bem, faltando 4 minutos. Faltando 4 minutos para o meio-dia. Daqui a pouquinho o nosso culto. E você vai acompanhar com a gente. E você, é claro, vai orar, vai clamar ao Senhor. Então já já nós estaremos entrando no ar ao vivo pela Rádio Manaí, pela nossa TV Manaí. Vamos clamar a Deus, orar pelos nossos vizinhos. E que o Senhor tenha uma grande bênção para todos nós. Então já já, o nosso culto ao meio-dia.

0: graças a Deus. Meio dia em ponto aqui no horário de Brasília. Meio dia em ponto, que Deus abençoe você. Seja muito bem-vindo. A partir de agora estamos entrando com o nosso culto. É o culto ao meio-dia, de segunda a sábado, pela Rádio Manaim, pela nossa TV Manaim. A partir de agora também estamos em rede, pelas nossas multiplataformas no Brasil, no exterior. Nós estamos na semana dos convites, orando aí pelos nossos vizinhos. E hoje, nesta quinta-feira, nós estamos aqui recebendo, hoje dia 27 de agosto, os nossos amados irmãos. Você já pode, para quem está nos acompanhando pela Rádio Manaim, também pode assistir na TV. Na TV nós estamos juntos aqui com os pastores Fábio Monteiro e Melo. Pastor Melo é de Recife, está passando alguns dias aqui conosco, nos ajudando. E também o pastor Fábio Monteiro, que é da Igreja Maranata de Bairro de Fátima 1. Pastor Melo, que é de Recife, né, Pernambuco. E o diácono Márcio Antônio, ali da Igreja Maranata de Jardim Camburi 3. Isso mesmo, na Grande Vitória, aqui no estado do Espírito Santo. E nós vamos orar, vamos clamar. Quero convidar aqui o pastor Melo, que é de Recife, e já, inclusive, já ajudou na madrugada, tem estado aqui conosco nesses últimos dias, vai clamar, fazendo a abertura do culto ao meio-dia. Paz do Senhor Jesus, queridos.
1: Amém. Senhor, nós clamamos, Senhor, pelo poder que há no sangue do teu Filho amado, Jesus Cristo, Senhor. Pedimos, Senhor, pelo perdão do teu povo, para podermos ter esse entendimento da tua obra, em nome do teu Filho amado, Jesus. Amém.

0: Senhor, nós queremos nesta hora bendizer ao teu nome, glorificar a ti, ó Deus, por mais um iniciar de mais uma tarde na tua presença, porque até aqui o Senhor tem nos sustentado, nos ajudado, tem cuidado das nossas vidas. Seja louvado o teu nome, Senhor, porque o Senhor cada dia tem se revelado às nossas vidas através do teu Espírito Santo. Nós assim te louvamos e bendizemos em nome do Senhor Jesus. Amém.
1: Amém, graças a Deus. E agora vamos para as nossas intercessões e você vai poder acompanhar aqui conosco cada oração, cada clamor. E o diácono, nosso companheiro, vai estar fazendo aqui a nossa primeira intercessão e você vai participar aqui com a gente. Vamos clamar ao Senhor.
2: Senhor Deus, nesta hora nós oramos a Ti, intercedemos a Deus pela salvação dos nossos vizinhos, vizinhos dos templos, dos vizinhos dos pontos de pregação, que o Senhor possa operar, ó Deus, grande salvação, transformação, libertação, ó Deus, nas vidas nossos vizinhos. E também, ó Deus, nos ajuda a darmos sempre um bom testemunho, que através do nosso testemunho o Senhor possa operar na vida dos nossos vizinhos. Oramos assim no nome do Senhor Jesus. Amém.
3: Ainda continuamos orando, Senhor, pelo zelo, pelo bom relacionamento com nossos vizinhos, que cada dia mais o teu nome seja glorificado na vida de cada um deles. Pedimos também pelo conselho administrativo, o presbitério, pela vida do nosso presidente, por toda a comissão executiva, os coordenadores, funcionários, voluntários dessa obra, que o Senhor esteja abençoando cada dia mais, pelos irmãos que estão passando por enfermidades. Ah, Senhor, toca no coração de cada um deles, para que eles possam sentir a Tua presença e o Senhor possa conceder uma bênção na vida de cada um deles. Abençoa também aqueles que estão desempregados, que o Senhor esteja à frente de todos eles. Abre porta onde não tem, Senhor, porque Tu és o Deus da providência. Nós assim te pedimos essa bênção em nome do Teu Filho amado Jesus, Senhor.
0: Amém. Senhor, nós ainda queremos interceder a Ti pelos seminários de agosto, aqui no Brasil, também no exterior. Que a Tua mão esteja estendida, que estes seminários, ó Deus, a doutrina, o ensino, venha ser aplicada em cada vida, em cada um dos Teus servos que ali estiverem, até mesmo recebendo, Senhor, toda a doutrina. Também nós oramos pela nossa pátria, quanto a esse período também de eleições, as nossas autoridades, que o Senhor venha estar direcionando todas as coisas, ó Deus, e que o Teu Espírito esteja conduzindo todo, Senhor. Estenda Tuas mãos, opera uma bênção em nossa pátria. Nós oramos em nome de Jesus. Amém.
1: Amém. Graças a Deus. Meu irmão e minha irmã, você também vai orar. Você vai colocar o seu assunto pessoal hoje diante do altar do Senhor. E já já ouviremos aqui uma palavra de esperança que se encontra em João 8, 12. João capítulo 8, no verso 12. Já deixa aí a Bíblia aberta. É momento de oração.

0: Todos os nossos amados irmãos, aqueles que estão conosco nesse momento, e abrimos a palavra do nosso Deus, Evangelho de João, capítulo 8, versículo 12. Evangelho de João, capítulo 8, versículo 12. Diz assim a palavra do Senhor: Falou-lhes, pois, Jesus outra vez, dizendo: Eu sou a luz do mundo. Quem me segue não andará em trevas, mas terá a luz da vida. Ora, Jesus. Meus irmãos, é um conselho que o Senhor Jesus falou ali para aqueles que ali estavam o ouvindo naquele momento, em que questionavam a sua vinda, o que ele estava fazendo, qual era o seu propósito. E ele colocou essa condição. Ele botou para todos ali que ele é a luz do mundo. E aqueles que seguem não andariam em trevas, mas teriam a luz da vida. Jesus, ele é a revelação de Deus para o homem. Porque quando o homem entende, compreende, não pela razão, não pelo seu conhecimento humano, mas pelo Espírito Santo de Deus, Jesus se revela ao homem
1: Aleluia.
0: como Salvador,
1: Glória a Deus.
0: como aquele que pode dar o homem muito mais que esta vida que nós vivemos aqui, mas a vida eterna.
1: Amém.
0: Aquilo que é obscuro para o homem, que são as incertezas, inseguranças, as coisas que essa vida traz para nós, Jesus, como a luz, ele coloca tudo notório. Tudo é visto, nada está escondido, porque ele é o revelador dos segredos. É ele que mostra o caminho em que o homem deve andar, o caminho que vai para a eternidade. Por isso que ele diz que ele é o caminho, ele é a verdade e a vida. E ninguém vai ao Pai senão por ele, porque só ele pode conduzir eu, você, neste caminho, na luz, tendo a direção, a segurança, para que possamos caminhar e ter a certeza da vida eterna. Que hoje você possa ter essa certeza da vida eterna. Que Jesus, ele possa cada dia se revelar na sua vida, todos os dias. Hoje e amanhã, até a sua vinda, para que você possa a cada dia alcançar e estar inserido no projeto de salvação. Por isso que ele diz, né? Eu sou a luz do mundo, porque o mundo aqui é o homem. Ele quer conduzir a sua vida, ele quer direcionar a sua vida, a sua casa, seu casamento, sua família, seu lar, tudo, tudo, tudo que você precisar, o Senhor Jesus, ele quer te conduzir nessa luz que vai te dar a vida eterna. Que você possa caminhar todos os dias em sua presença, saber que o Senhor, ele te ama, ele ama a sua alma, ele quer todos os dias estar ao teu lado, conduzindo a sua vida. Mesmo que você esteja passando momentos de tristeza, angústias, aflições, mas ele é aquele que está presente. É ele que tira as trevas e ele resplandece a luz. A luz é a sua revelação, para que você possa, a cada dia, estar sendo conduzido por ele. Que Deus possa estar te abençoando nessa tarde. que o Senhor possa estar cada dia se revelando a sua vida.

0: como este presente de Deus para nós. Nós vamos orar entregando este culto na presença do nosso Deus. Eterno Deus, nós oramos, glorificamos ao Teu nome, porque o Senhor tem se revelado a cada dia as nossas vidas. Tem cuidado de nós a cada dia, do Teu povo, da Tua igreja. Seja bendito o Teu nome, ó Deus, porque o Senhor Jesus tem se revelado a cada dia a nós. Por isso te louvamos, e sabendo que o Senhor é aquele que tem cuidado de nós. Receba este período em Tua presença, nos abençoa, Senhor, nesta tarde. Nós oramos no nome de Jesus. Amém. E em Teu nome dizemos, a graça maravilhosa do nosso eterno e Salvador Jesus Cristo, o grande amor de Deus Pai, as doces, eternas e santas consolações do Espírito Santo, repouso sobre a Tua amada igreja hoje e até a vinda gloriosa do Senhor Jesus. Amém.
1: Amém.

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0: Hoje é quinta-feira! É quinta-feira! Tudo bem com você? Boa tarde, minha irmã! Boa tarde, meu irmão! Tudo bem por aí? Tá tudo bem? Tá tudo bem mesmo? Então tá bom, seguimos aqui com a programação do Boa Tarde, Manaim. E eu já inicio já essa programação dizendo pra você aí, você que está conectado à Rádio Manaim. Eu tava com saudade. Sim, claro, sempre, sempre saudade de conversar com você, de te fazer companhia. E é claro, você me fazer companhia sempre, me fazendo companhia sempre nessa programação que é uma bênção. Que é o Boa Tarde, Manaim. Tudo bem, não é? Tudo certinho. Bom, pra você que não sabe, pra você que sabe, eu estava de férias. Voltei, graças a Deus, tô aqui pra glorificar o nome do Senhor, pra juntos exaltarmos ao nosso Deus, que é grandioso, que é poderoso. Sim. Também estava cuidando, é claro, visitando meu paizinho, que tá dodói. Continue orando por ele. Sim, por favor. Você ora? Ora mesmo. Então tá bom. Obrigada, tá? Eu sou Antônio Loureiro, agradece as orações. Seguimos cuidando dele. E graças a Deus, seguimos aqui glorificando e exaltando ao nosso Deus. E você, conta pra mim, como é que estão as coisas? Hã? Tô com saudade. Vem aqui, deixa sua mensagem, gente, pra gente conversar. Hoje, quinta-feira, 27 de agosto de 2026. O ano tá acabando? Não, só o mês. É só o mês de agosto, tá bom? Tem muito ainda, tem muitas coisas ainda pra acontecer, muitas promessas a se cumprirem nas nossas vidas. Tá aguardando a promessa, tá? Tá mesmo? Então vem aqui, conta pra mim, vem conversar um pouquinho aqui comigo, tá bom? Hoje, quinta-feira, uma programação abençoada. Participações, pelo nosso WhatsApp, também pelo nosso Facebook e também pelo site, você pode deixar sua mensagem. Você pode deixar mensagens também no nosso Instagram e pode enviar áudio aqui pro nosso WhatsApp. Envia? Então tá bom. Envia o áudio, diz seu nome, onde você está falando, de onde você fala. Tá viajando? Tá em casa? Tá de carro? Passeando, trabalhando? Que bênção, então vou te fazer companhia. Tá trabalhando, ouvindo a Rádio Manaim? Tá ouvindo a Rádio Manaim? Tá passando por onde agora? Hã? Vem aqui, deixa sua mensagem, vamos conversar. Ah, é claro, né? Depois de quase um mês, deixa eu me apresentar. Pra você que está ouvindo a Rádio Manaim, eu sou Lucélia Loureiro. Bolei com meu próprio nome, Lucélia Loureiro, tá bom? Sou Lucélia Loureiro, vou te fazer companhia até as 16 horas. Posso? Então a gente vai junto, glorificando, exaltando, adorando ao nome do nosso Deus nessa rádio que é uma bênção, que é a Rádio Manaim. E ó, eu tô muito feliz. Então faz favor, vem aqui, vamos conversar um pouquinho. E juntos glorificar e exaltar o nome do nosso Deus. 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E este é o Boa Tarde, Manaim.
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minutos. 14, não, 15. Mudou agora. Eu aqui aguardando a sua mensagem. Muito feliz por estar de volta depois de umas férias, né? Umas férias um pouquinho forçadas, para cuidar um pouquinho do meu pai, para dar uma assistência a ele um pouquinho melhor. Mas estamos aqui de volta, glorificando ao Deus vivo, ao nosso amado Salvador. E você, como é que tá aí seu dia? Como é que tá essa quinta-feira para você? Tá chuvosa? Porque aqui na Grande Vitória tá chovendo. É, o tempinhozinho agradável, chuvinha boa. É, aqui por enquanto, aqui em Vila Velha, não tá chovendo forte, não. Chuvinha, né? Fraquinha, aquela que não molha. Se é que existe isso, né? Aquela chuvinha fraquinha que dá pra você ir na rua, sem sombrinha. Só não pode ficar muito tempo, senão fica molhado. É isso aí. E você que está acompanhando aqui a programação, você que está acompanhando a Rádio Manaim, vem cá, minha irmã. Como é que estão as coisas aí? Hã? Tá trabalhando muito? Tá? Tá costurando muito? É, senti falta, sabia? Senti falta das suas mensagens, sim. Dizendo que tá trabalhando muito, que tá costurando muito. Dizendo que tá fazendo doces e salgados, é. Você também que está trabalhando aí em restaurante, você que trabalha em farmácia, é. Você que está bem, que está trabalhando, que está servindo ao Senhor. Olá, Pastor Edson. Amém, obrigada. Amém, glória a Deus. Pastor Edson aqui abriu aqui agora o estúdio me desejando boas-vindas, bom retorno. Que bom, não é? E você que está acompanhando aqui a programação, ó, deixa eu passar um resumo para você, tá bom? Um resumo. Hoje, quinta-feira, você já sabe, não é? Você já sabe que louvor, nós iremos glorificar bastante ao nome do nosso Deus, ouvir muitos louvores. Na sequência aqui, né, iniciamos com dois louvores lindos. E dirige meus passos e a oração da tua igreja. É, e teremos mais louvores, a sua participação. Você, minha amiga, vem aqui conversar comigo. Eu tô com saudade, então faz favor, hein? Faz favor, vai lá também no nosso banner, no nosso Facebook e no nosso site. Tá? Facebook e nosso site ali, postadinho, aguardando seu comentário, tá bom? É, vem aqui. Tem aniversariante? Então, dentro da programação vai ter um momento todo especial para desejar aquele parabéns para aquela pessoa querida. Sim, vai ter esse momento todo especial. E aí eu convido você a vir aqui no nosso Facebook, no nosso WhatsApp, no nosso site. Mas é onde? Nosso Instagram, para você deixar

0: sua mensagem para essa pessoa tão especial, tão querida para você. Um irmão da igreja, um parente, um vizinho, um amigo, vem aqui. Pode deixar os parabéns para essa pessoa que eu vou desejar os parabéns, tá bom? Com direito à trilha. É, tem sim, tem direito à trilha sonora. E lembrando também que hoje, dentro da nossa programação, nós teremos aquele momentozinho, sabe? Que eu tava já com muita saudade. Aquele momento especial que a gente tem, assim, 2h25 mais ou menos, lembrou? Lembrou? Então, a gente vai parar aqui um pouquinho, você vai parar, é, você em casa, fazer a sua pausa, sim, e a gente vai conversar. Eu vou ouvir suas mensagens, eu vou ouvir o seu abraço apertadinho, os recados deixados aqui, tá bom? Os avisos, tem aviso também? Vai acontecer algum culto especial aí na sua igreja? Pode vir e deixa o recado, tá bom? E a gente vai conversando. Aproveita, você que está no trânsito, vem aqui e passa o relato do trânsito para mim. Eu peguei um trânsito bem puxadinho hoje. Dois acidentes, um... sentido UFES e outro sentido, agora esqueci o nome, mas sentido mar. Pois é, reta da Penha. Não, reta da Penha, outro lado, tá bom. Chuva, então o que acontece? Às vezes, né, um pouquinho, perdeu um pouquinho a atenção, pronto, aí causa acidente. Então tem engarrafamento nos dois sentidos para Vila Velha. Agora, com certeza, já deve estar mais tranquilo, mas se você tiver retorno aí de como tá o trânsito na Grande Vitória, passa aqui que eu vou passar as informações pros irmãos, não só na Grande Vitória, você que está aí em todo canto desse Brasil, desse mundo, passa aqui as informações e eu vou anunciar. Bom, e é isso. Te aguardo aqui para você enviar sua mensagem, seu recado e juntos vamos passar uma tarde aqui, um boa tarde, Manaim, abençoado, com muito louvor e com alegria do Espírito Santo. E tem mais gente aqui no portal. Os irmãos aqui deixando carinho, passando aqui, porque você já sabe que a Rádio Manaim é como se fosse um aquário. Onde eu estou aqui no estúdio, as portas são de vidros. Aí os irmãos ainda que não me viram, passa aqui, fica dando tchauzinho, fazendo coraçãozinho. A gente ama, não é? É bom, carinho dos irmãos. É o corpo, a igreja do Senhor Jesus. E você? Fica aí, daqui a pouco eu volto, tá bom? Você tá ouvindo a Rádio Manaim. E esse é...
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agora. 29, não, 30. Pulou agora, pulou agora. 1h30 pra você que está em casa. Já almoçou? Já? Almoçou o que hoje? Conta pra mim. Se você contar, almoçou o que? Se você contar, eu conto também. É, eu comi feijão. Feijão, você já comeu feijão raladinho? Já? Eu gosto muito, comia muito quando era criança. Minha mãe sempre faz, né? Agora acho que ela mudou um pouquinho. É, o tempo vai passando, a gente vai criando novos hábitos, né? Mas eu sempre fui de comer feijãozinho raladinho. É, ralado no liquidificador, naquele negocinho que esqueci. É ralador. Minha avó fazia no ralador. É umas pontes. Hoje é diferente. Hoje tem liquidificador. Não que eu seja, né, muito antiga. Mas na minha época, dependendo da situação financeira, você não tinha liquidificador, não. Não, era luxo, menina. Era luxo, coisa de luxo. Era o raladorzinho. Eu não sei dizer como é que era, mas era como se fosse um helicóptero de cabeça para baixo. Você ficava ralando assim, como se você fosse... Ai, como que eu vou explicar aqui, gente? Não tem como se você fosse acender fogo na época antiga? Então, mais ou menos isso. Eu ficava enrolando de um lado pro outro, tinha umas hélices embaixo assim e pronto. Pronto, ralava o feijão. Não ralava 100%, mas ficava bom. Ficava umas casquinhas ainda. Então, hoje eu comi feijão, arroz, macarrão, salada e carninha. E você, conta pra mim, já almoçou? Já almoçou? Já tá tudo certinho aí, tudo preparado? Deixa eu lembrar uma coisa pra você. É, você que está em casa ouvindo, já tomou o seu remédio? Hã? Já? Eu tenho que pegar o meu, não tomei o meu ainda não. Deixo sempre aqui do lado pra eu não esquecer. Então, você faz favor, não esquece não, tá? E beba bastante água. O tempo, por conta, né, do climazinho, às vezes tá fresquinho, às vezes o clima não te pede água, sabe? Tem, não é aquele calor que toda hora você tá bebendo água, então. Mas aí que tá o perigo, tá bom? Então aproveita, beba bastante água e fique hidratado, tá bom? E você que está ouvindo, ó, já tem mensagem aqui, já. É, parei aqui, porque senão depois não dou conta de ler, não. Fala igual meus irmãos mineiros. Não dou conta, não, de ler as mensagens. Ó, tem aqui abraços, irmãos que deixaram mensagem aqui. Povo querido, tudo aqui deixando mensagem, isso é muito bom. A minha querida Virgínia Lindotti, além, é claro, né, de estar feliz aqui pelo retorno, por eu ter voltado aqui a trabalhar, né? Ter voltado da

Vindo, você que nunca viveu situação assim, nunca viveu, então, ore para que o Senhor possa abençoar a vida da Lara. E se você já viveu, você sabe o que eu tô falando, não é? Você sabe o que eu tô falando, quanto que é difícil passar por esse momento, tanto a pessoa que está passando pela situação de enfermidade, quanto a família. É muito difícil. Minha querida Virgínia, um abraço para você. Obrigada, tá? Por ter deixado mensagem. E seguimos aqui também oração pela vida da sua sobrinha. Fica com Deus. A minha querida... Ó, não vou ler sua mensagem agora. Eu vou ler sua mensagem de quando for os aniversariantes, tá bom? Porque veio aqui, ó, reclamar comigo. É, vê se pode, ó. Poxa, estava esperando receber um feliz aniversário no dia 10 do 8. Cadê você, ó? Pois é, daqui a pouco então eu vou desejar feliz aniversário pra você, minha princesa. Pra que Deus abençoe sua vida. Eu sei que deve ter sido um presente maravilhoso. Você deve ter recebido muitos parabéns, mas eu não te dei parabéns. Então agora eu quero te dar parabéns também, já que você cobrou aqui, ó. É assim, aqui é assim. E você que está ouvindo a programação, agora 1h35, você está ouvindo Boa Tarde, Manaim. Boa tarde. Tá tudo bem? Tá? Ó, recebi aqui também mensagens, eu estava acompanhando, é claro, né, a programação da Rádio Manaim, vindo para cá, para trabalhar, né, vindo aqui para a rádio. Eu estava acompanhando a programação e eu vi que o nosso querido irmão Jorge Pessoa, no Viva o Rei, ele estava anunciando aqui a dificuldade, né, tanto com a energia elétrica quanto também com a internet. Então, alguns dos nossos irmãos não receberam o sinal, não conseguiram acompanhar também a madrugada por causa de um poste aqui que está recebendo a manutenção aqui, a EDP, aqui do estado, aqui do Espírito Santo, está fazendo a manutenção aqui e aí, né? É isso. Você sabe o que é, né? Às vezes acontece essas coisas. Mas aí agora o sistema já está voltando aos poucos. Então pode acontecer de você que está ouvindo, de repente, ah, cadê? É por causa disso, tá bom? Mas o sistema aos poucos está voltando. Daqui a pouco, se Deus quiser, vai estar 100%. 1h36, daqui a pouco eu volto. Você fica aí, sai daí não, hein? Não, sai daí não, fica aí, tá bom? Daqui a pouco eu volto e a gente vai glorificar o nome do nosso Deus, adorando, exaltando aquele que é digno de todo louvor, toda honra e toda adoração. Fica aí, sai daí não, daqui a pouco eu volto. Rádio Manaim, anunciando o Evangelho Eterno. Fica aí, sai daí não. 1h36, daqui a pouquinho, 37, daqui a pouco eu volto.

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1: Envelhecer faz parte da vida, assim como os cabelos ficam brancos e a pele perde elasticidade. Os rins também passam por mudanças naturais com o passar dos anos. Os rins funcionam como dois filtros que trabalham sem parar desde o seu nascimento. Todos os dias filtram grandes volumes de sangue, eliminam toxinas, regulam a quantidade de água e sais minerais do organismo, ajudam no controle da pressão arterial e participam da produção de hormônios importantes. É natural que após décadas de funcionamento contínuo, ocorra uma redução gradual da capacidade de filtração, e esse processo costuma ser lento e, quando não está associado a outras doenças, não necessariamente compromete a qualidade de vida. O problema surge quando o envelhecimento natural dos rins é acelerado por fatores que podem ser prevenidos ou controlados. Estão entre os fatores que podem prejudicar a saúde renal. Por isso, cuidar dos rins não deve ser uma preocupação apenas na velhice. A preservação da função renal começa com o controle desses fatores ao longo de toda a vida. Muitas pessoas acreditam que uma creatinina dentro dos valores de referência significa obrigatoriamente que os rins estão funcionando normalmente. Nem sempre é assim. Com o avanço da idade, ocorre a redução da massa muscular, o que pode influenciar os níveis de creatinina no sangue. Por isso, atualmente os médicos utilizam fórmulas que estimam a taxa de filtração glomerular e analisam os resultados em conjunto com outros dados clínicos e laboratoriais.
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ano de 2002, na região serrana do estado do Espírito Santo, em uma de nossas igrejas, foi entregue um sonho, no qual era visto um culto de casamento. Em frente ao púlpito e em toda a igreja, havia uma decoração composta por cachos de uva.

era visto uma irmã tocando um louvor novo em um teclado branco. E esse louvor trazia uma grande bênção para a igreja. Essa irmã buscou o Senhor e entendeu que o casamento mais esperado pela igreja é o casamento da igreja fiel com o Senhor Jesus. As bodas do Cordeiro. Os cachos de uva tipificam a alegria do Espírito Santo dos fiéis que venceram. Estão cheios do Espírito, louvando ao Senhor. Estas são as verdadeiras palavras de Deus.

Glória a Deus! 1:53, eu vou preparar um bom lugar. É a promessa do Senhor Jesus para as nossas vidas. E nós aguardamos ansiosos esse dia, não é? Esse dia chegar, de morar ali na eternidade. Um novo lar.

nos aguarda, nos espera. Estamos assim, felizes, aguardando o nosso Salvador Jesus voltar, sim, para levar a sua igreja fiel. E você que está ouvindo aqui, você que está acompanhando a programação, e aí? Eu fiquei aqui, me embolei um cadinho aqui, porque eu lembrei aqui de umas situações com relação aqui ao ralador de feijão. Não sabia falar como é que era o nome do ralador, é ralador de feijão. É, ralador de feijão. Um monte de gente mandou mensagem aqui pra mim. Porque, ó, eu lembrava que ele parecia uma hélice de helicóptero de cabeça pra baixo. Aí o povo começou a mandar mensagem aqui: Tia Lu, é o ralador de feijão, Tia Lu. É verdade, é o ralador de feijão. E aí alguns aqui até falaram aqui, ó, mandaram mensagem, falaram bem assim: não fala, não fala nossa idade. Fazer o quê, né? O tempo passa. É, passou pra você? Para mim também, minha irmã. Pra mim, pra você. Ó, tinha um tempo, existia um tempo em mim, filosofando, existia um tempo que eu me preocupava bastante, sabe? É, me preocupava, assim, com o tempo, assim. Ah, meu Deus, já fiz 28, ai, 29, 30, não, 41, não. Hoje eu parei de contar. Na verdade, eu parei de contar quando eu fiz 34. Parei de contar. E às vezes, confesso pra você, às vezes eu erro. Eu erro, meu marido que vem me corrigir. Fala assim: não, amor, não. Não, você não tá fazendo isso, não. É menos. Ou às vezes é mais. Mas hoje eu não tenho mais essa preocupação, não. Tem não, passou. Passa, passa. Quando você começa a chegar nos 46, 47, mas... Ih! Passa. Hoje, o ano passado eu achei que eu fosse fazer 50. É, eu achei que esse ano eu tava completando 50 anos. Aí, toda feliz, ó, 50 anos, glória a Deus. Aí meu marido: não. Fazendo os cálculos aqui... Não, ó, você vai fazer 50 o ano que vem. Pronto. Festejei 50 anos, vou festejar 50 anos duas vezes. Então é isso, você que viu mensagem aqui falando sobre o ralador de feijão, muito obrigada. Recebi mensagem, ó, no Facebook, no site, no WhatsApp, os irmãos muito atentos, muito obrigada. Obrigada pelo carinho. Lembrando que hoje... quinta-feira nós temos culto, 7h30, tá? É, 7h30 começa o nosso culto. Você, minha irmã, opa, sem querer aqui, perdão, desculpa. Fui abrir os braços, sentei o braço no microfone. Pronto, tá tudo bem aí, tá? Você que tá de fone, hein, tomou um susto. Então, voltando ao assunto, hoje, 7h30 temos culto. É, 7h30, notou aí? Notou? Então tá bom. 7h30 temos culto e você é o nosso convidado, tá bom? Aí está presente uma das nossas igrejas, 7h30 começa o nosso culto, participe. Hoje é culto de oração. Pensou. Participe, tá bom? Receba sua bênção, participe do culto, procure, ó, 7h30 começa os nossos cultos. Procure uma de nossas igrejas e participe e receba sua bênção. Lembrando também que você pode enviar sua mensagem, que daqui a pouco a gente vai conversar. Tem um monte de recado aqui. Hoje, por ser quinta-feira, nós temos um tempo maior, não é? Porque nós temos... Hoje, quinta-feira, não temos nenhuma programação, nenhuma participação ao vivo. Todos os outros dias temos participações ao vivo, no Vinde a Mim, com a psicóloga clínica Mara Verzinhasi, nas terças-feiras. E na quinta, estamos aqui, ó, eu e você. Então, a gente pode conversar bastante, tá? Lembrando que você pode deixar sua mensagem pelo nosso WhatsApp, sabe o número? Sabe? Ah, que bom, eu tenho que ficar olhando no papel que eu esqueço. Ó, 27, você que está no Brasil, tá? Você que está no Brasil, 27981710048, tá bom? Pode enviar áudio? Pode, mas um áudio pequeno, tá, meu amor? Sim, um áudio pequeno, minha querida. Envie um áudio assim.

30 segundos. Pode ser 40, tá bom? Pode ser 40, né? Vai que você quer dar um abraço pra alguém, enviar um abraço ou passar alguma informação. Pode ser 40 segundos, tá bom? Envie o seu áudio, fala de onde você está falando, a igreja e o recado que você quer anunciar, tá bom? E mais o quê? Pode ser texto também, fique à vontade. E você que está ouvindo a Rádio Maranhão do exterior? Exterior, é? Que bom! Você que está ouvindo a Rádio no exterior também pode participar. O nosso número, você acrescenta o 55 5527 98171 0048. Pronto, aí você também pode enviar o seu áudio, envia também o texto se você quiser, tá bom? Facebook também, participando, você pode participar no Facebook, tem um banner ali com a palavra pro seu coração. É um banner verdinho, postado. Vai lá, deixa sua mensagem. E também no nosso site, o nosso primeiro Facebook, facebook.com/Rádio Manaim. O nosso site, radiomanaim.com.br. Vem, participe, a gente vai conversar aqui, tá bom? Sim, claro. A gente conversa. A gente faz isso, a gente conversa bastante. Vem, participe, vai ser uma bênção. Te receber aqui vai ser muito, muito bom. Daqui a pouco eu volto. Você fica aí, sai daí, não? Sai mesmo, não? Então tá bom. Daqui a pouco eu volto, tá? Tá aí.

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1: A plataforma Pode Falar, que oferece acolhimento, escuta qualificada e orientação em saúde mental para pessoas de 3 a 24 anos, está disponível no aplicativo SUS Digital, disponível na App Store e no Google Play. A expectativa do Ministério da Saúde é que o serviço alcance a média de 11 mil atendimentos mensais. O projeto é resultado de uma parceria com o Fundo das Nações Unidas para a Infância, UNICEF, para fortalecer o cuidado em saúde mental no Sistema Único de Saúde, o SUS. A plataforma oferece um espaço seguro de escuta e orientação e contribui para reduzir barreiras de acesso, especialmente entre pessoas que ainda não procuraram atendimento presencial. Para acessar a plataforma, basta entrar no aplicativo Meu SUS Digital e selecionar a opção Pode Falar na área de mini aplicativos. O usuário será direcionado para o serviço que funciona de segunda a sábado, de 8 da manhã às 10 da noite, horário de Brasília. O atendimento pode ser anônimo se a pessoa preferir. Os teleatendimentos, segundo o Ministério, são realizados por alunos de graduação e pós-graduação de diferentes áreas como psicologia, medicina e educação, que atuam sob a supervisão de professores, recebem formação contínua e seguem protocolos específicos para cada situação apresentada. A pasta reforma que quando o sofrimento psíquico for persistente, prejudicar a rotina, os estudos, o trabalho ou as relações, ou em situações de crise, é importante buscar atendimento presencial.
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0: 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E diz a palavra do Senhor no Evangelho de João, no capítulo 11, verso 21, a palavra do Senhor fala bem assim: disse, pois, Marta a Jesus: Senhor, se tu estivesses aqui, meu irmão não teria morrido. É uma passagem muito emblemática. Se fala muito do aspecto da morte, da ressurreição de Lázaro, do poder do Senhor Jesus, do tirar a pedra. Mas antes que isso acontecesse, o Senhor Jesus falou para os seus discípulos: importa que sairemos agora, pois o meu amigo Lázaro dorme. Naquele momento, o Senhor Jesus ele traça um percurso. E a primeira pessoa que ele encontra da família é justamente Marta. E o alento de Marta, do Senhor Jesus, está presente. Ela, como se ela quisesse consolar o Senhor Jesus: se tu estivesses aqui, ele não teria morrido. Mas agora já morreu. Não compreendeu que quem estava ali era o dono da vida. É o Senhor Jesus. E sobre todas as coisas, ele tem poder. E naquele dia, naquele momento, Marta não entendeu que o nosso Deus está conosco a todo momento. Em nenhum momento nós podemos dizer: Senhor, se tu estivesse presente. O nosso Deus está presente a todo momento. Ele está presente agora. Você está ouvindo essa palavra por um propósito de Deus. Ele fez você reservar esse momento para ouvir a palavra. Talvez você esteja agindo igual Marta: Senhor, se tivesse, é muito se tivesse. Lembra o seguinte: o Senhor está presente. Está presente na minha vida, na sua vida e a todos quanto clamarem. O Senhor não rejeita uma alma que suplica. O Senhor não rejeita um coração contrito. Mas antes o Senhor tem uma grande bênção. Marta não conseguiu entender que mesmo com Jesus presente, ele poderia operar um grande milagre, como fez, ressuscitou a Lázaro. A alegria da família pós isso foi imensa, mas até que Jesus chegasse para ressuscitar Lázaro, muitos foram os impedimentos. Senhor, ele já tem 4 dias, já não cheira bem, tem uma pedra no túmulo. Às vezes nós colocamos tanta dificuldade para o agir de Deus, mas o Senhor Jesus, quando chegou lá, falou uma coisa, para que Marta, Maria e todo aquele povo pudesse contemplar: tirai a pedra. E quando tiraram a pedra, Jesus falou: Lázaro, sai para fora. E aquele que estava morto, ressuscitou. Não há situação que o nosso Deus não possa resolver. Mas aprenda, às vezes precisa de um esforço nosso. Como Jesus disse: tirai a pedra. Às vezes é preciso que nós venhamos remover aquilo que impede o agir de Deus. E que você possa compreender assim, que o Espírito Santo de Deus possa testificar no seu coração a pedra que tem impedido de Deus agir. Não é a presença dele, porque ele está presente, mas às vezes nós colocamos impedimento. E que não haja impedimento nesse dia, mas que a bênção de Deus seja abundante sobre a sua vida e sobre a vida daqueles que você tem orado, daqueles que tem contemplado e ouvido com você essa palavra. Que o Senhor abençoe grandemente, louvado seja o nome do Senhor.
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parabéns, minha irmã, meu irmão. Feliz aniversário com direito a trilhinho, ó. Que Deus abençoe sua vida. Feliz aniversário. É, hoje quinta-feira, completando mais um aninho de vida. Ah, Deus abençoe, tá bom? Que em tudo, a mão do Senhor possa ser sobre você, sobre os seus sonhos, sobre os seus projetos, sobre a sua casa, sua família. Deus te abençoe, tá? A você, minha irmã, a você, meu irmão, parabéns. E aqui, temos alguns aniversariantes? Temos sim, aqui ó, Maria de Fátima. Ei, minha querida, Maria de Fátima deixou mensagem aqui no nosso Facebook, ela diz bem aqui. Boa tarde. Boa tarde, a paz do Senhor Jesus, que bênção, você já chegou, Deus abençoe. E o seu papai esteja bem, amém, minha querida, obrigada, tá? Ele segue ali em tratamento, a gente segue firme, fiel, sabendo que em tudo Deus tem um propósito. E ela pede aqui, ó, tia Lu, manda um parabéns pra minha igreja, estamos na semana de aniversário, 46 anos, ah, que bênção, glória a Deus. A igreja dela fica lá no Ceará. Amém. Deus abençoe a todos os queridos aí, todos os irmãos que já passaram aí, né, por essa igreja, que o Senhor possa sustentar. E que em tudo o Senhor possa sustentar a vida dos irmãos. Tá bom? 46 anos, hein? Glória a Jesus. Deus abençoe, tá bom? Os irmãos aí, a igreja. Tantas vidas, né, que passaram aí pela igreja, 46 anos. Amém, glória a Deus, Deus abençoe, tá bom? Também abençoe a vida dos irmãos aí. Bom, peraí. Calma aqui. Ó, o Facebook tá

0: Maria de Fátima Teixeira. Mas quem tá mandando os parabéns no Facebook de Maria de Fátima Teixeira é a Jurema. Ó, assim vocês me confundem. Um abraço, bom, um abraço foi enviado, você que está aí também participando aí da igreja aí no Ceará, que o Senhor possa fortalecer e sustentar, tá bom? Tem aniversariante também no nosso WhatsApp, tem, você que completa mais um aninho de vida aqui, ó, no nosso WhatsApp. Nós temos aqui os parabéns, vai para nossa querida irmã que não está fazendo aniversário hoje, não, ela fez no dia 10 do 8, tem um pouquinho, tem um cadinho de dia, não é? Ô, Raquel, Deus abençoe sua vida. Raquel da ICM de Papucaia, Cachoeiras de Macacu. Um abraço pra você, minha querida. Ela mandou mensagem bem assim. Poxa, estava esperando receber um feliz aniversário. Minha querida, Deus abençoe você. Que o Senhor possa te sustentar, tá bom? Tenho certeza que você deve ter recebido muitos abraços, muitas felicitações, em que em tudo a mão do Senhor possa sustentar você todos os dias, tá bom? Feliz aniversário, que Deus abençoe sua vida e a gente segue aqui com a programação, daqui a pouco eu volto pra gente conversar mais um pouquinho. É, você sabe, não é? Eu gosto de conversar e eu quero ouvir sua voz, envia mensagem. Tem um monte de mensagem aqui, daqui a pouco eu vou soltar as mensagens pra gente poder acompanhar, poder ouvir com todo carinho a mensagem dos irmãos. Para você que completa mais um ano de vida, feliz aniversário!
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1: A bandeira tarifária segue amarela neste mês de agosto, informou a Agência Nacional de Energia Elétrica, ANEEL. O acréscimo de R$ 1,88 a cada 100 kWh consumidos nas contas de luz será mantido para todos os consumidores conectados ao Sistema Interligado Nacional. É o quarto mês com a bandeira amarela. Segundo a ANEEL, a manutenção da bandeira se deve ao período seco no Brasil, que leva a uma geração hidrelétrica menor, devido ao menor nível dos reservatórios e ao acionamento de usinas termoelétricas com custo mais elevado. Criado em 2015 pela ANEEL, o sistema de bandeiras tarifárias reflete os custos variáveis da geração de energia elétrica. Divididas em cores, as bandeiras indicam quanto está custando para o Sistema Interligado Nacional gerar energia usada nas residências, em estabelecimentos comerciais e nas indústrias. A cada mês, as condições de operação do sistema de geração de energia elétrica são reavaliadas pelo Operador Nacional do Sistema Elétrico, que define a melhor estratégia de geração de energia para atendimento da demanda e traça uma previsão de custos a serem cobertos pelas bandeiras. As cores das bandeiras tarifárias são definidas a partir da previsão de variação do custo da energia em cada mês. Quando a conta de luz é calculada pela bandeira verde, não há nenhum acréscimo. Quando são aplicadas as bandeiras vermelha ou amarela, a conta sofre acréscimo a cada 100 kWh consumido.
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casa. Você mesmo. Você é minha irmã, você é meu irmão. Para um pouquinho aí. Para um pouquinho. Vamos conversar. Aproveita, faz a sua pausa. Aquela pausa para você descansar. E vem aqui pra gente conversar. Tem um monte de gente conversando comigo. É, com você também. Tem gente mandando abraço pra você. É. Aqui assim, a Rádio Maranhense é uma bênção. É uma bênção. A Rádio Maranhense é uma bênção. Você conversa comigo? Você acha que tá conversando só comigo? Tá nada. Tem um monte de gente ouvindo. Sim, um monte de irmãos te respondendo. É. Quer ver? Escuta só. Tem irmãos aqui no nosso site. Vamos começar pelo site? Vamos começar pelo site pra gente dar sequência aqui. Depois a gente vai pelo Facebook, a gente dá uma passadinha no Instagram e depois nós vamos no nosso WhatsApp. Em homenagem aos nossos queridos irmãos mineirinhos. Ó, peguei Uber ontem com um senhor de Minas Gerais. Gente, pensa na conversa. Povo de Minas, conversando, ó, foi muito bom. Ele é de Timóteo, conversando, falar em mineiro, tem irmãos mineiros aqui visitando a Rádio Manaim. É, o povo mineiro conversa muito, muito agradável conversar com os irmãos de Minas Gerais, povo de Minas. E aí, na conversa ali no Uber, o que ele tava falando? Comida. Ah, comida mineira é muito boa. A gente conversando, a conversa rendeu, né? Conversa rendeu. E pra você que é motorista de aplicativo de transporte, né? Uber, tantos outros, motorista de ônibus, você que é caminhoneiro, carreteiro, você que trabalha com transporte, você que trabalha com equipamentos... Como é que fala? Trator e tantos outros não meio de transporte, esqueci agora, máquinas pesadas, não é? Um abraço pra você. É, um abraço pra você. Acompanhando aqui a Rádio Manaim, acompanhando Boa Tarde, Manaim. Vamos conversar. Aproveita, faz sua pausa aí. É, faz sua pausa. Uhum. Senta aí um pouquinho, vamos conversar. E eu já pergunto pra você, tá tudo preparado aí pro seu café da tarde? Tá preparado? Então vamos conversar. Aproveite, você puxa a cadeira aí, senta, faz favor, senta e vamos conversar. Aqui, ó, no nosso site, lerdei aqui, hein, ó, nosso site, a nossa querida irmã, nossa vozinha Maria Bento Mateus Terceira, ali de das Indústrias Belo Horizonte, Minas Gerais. Boa tarde, minha querida netinha Lu. Boa tarde, vó Maria Bento. Como é que a senhora está? Tá tudo bem com a senhora? Ela diz, ó, minha querida, estava com saudade de ouvir sua voz. Ei, coisa boa, né? Ser mimada por vó é bom demais. Para você que está ouvindo, deve estar perguntando bem assim, ah, é a vozinha da Lu. Então, vó Maria Bento, ela simplesmente me adotou como vó. Desde o dia que entrei aqui na rádio, ela perguntou, posso te chamar de neta? Eu falei, claro. E aí ela me adotou como neta e me chama de netinha, minha netinha Lu. E ela é minha vozinha querida. Um abraço pra senhora, tá bom? Obrigada pelo carinho, sempre aqui enviando mensagens, uma querida. Um abraço, vó Maria Bento. E mais mensagem aqui, ó. Áurea, tudo bem, Áurea? Áurea é de Volta Redonda, Rio de Janeiro. Boa tarde, tia Lu. Boa tarde, querida. Como é que você tá? Tá tudo bem? Ela tá dizendo que tá com saudades. Ah, que coisa boa. Muito bom saber disso. Sim, claro que é. É bom se sentir amada. É muito bom. Ela tá dizendo, ó, por aqui as coisas estão indo bem. Grandes coisas o Senhor tem feito por nós. Mensagem da Áurea, tá? Por isso,
não nos falta a alegria do Espírito.

0: Espírito Santo em nossos corações. Amém. Louvado seja Deus. Um abraço para você, um abraço bem apertadinho para você, tá bom? Para os irmãos aí de Jardim das Américas, em Volta Redonda. E ela manda um abraço aqui especial para Jucimar. Cirlei, Jucimar e Cirlei. Ah, estão completando mais um ano de vida. É aniversário de casamento, não, né? Não, é aniversário de vida mesmo. E também para os irmãos do exterior. Amém. Deus abençoe ao Cirlei e a Jucimar. Feliz aniversário. E também para os nossos amados, queridos do exterior. Áurea, fica com Deus, tá? Deus abençoe sua vida. Ó, Terezinha de Jesus aqui. Ei, minha querida, Terezinha de Eldorado do Sul. Tudo bem? Ela diz aqui, ó, boa tarde, Lu. Boa tarde. Bênção ter você de volta. Amém. Também gosto de me ter de volta aqui. Um abraço pra você, minha querida. Tá desejando, seja bem-vinda. Ela disse que o Elias Faé também é uma bênção. Cuidou direitinho aqui do horário. Amém. Ele diz aqui, ó, Elias Faé tem uma voz bonita. Muito bonita, eu também acho. Eu também acho. Terezinha de Jesus, fica com Deus. Deus abençoe sua vida. Mas quem? Aparício, meu irmão, como é que você está? Aparício, ele fala de Brasília, Sobradinho. Ele sempre, né, uma escrita muito, muito querida, ele coloca aqui, ó, a paz do Senhor Jesus, minha estimada irmã Lucélia Loureiro, seja bem-vinda novamente, amém, meu querido irmão. E ele tá dizendo aqui, ó, estávamos com saudades de você. Você é uma pessoa especial para nós. Eu e minha estimada esposa, Francineide, e o neto Gabriel, que tá mandando um abraço apertadinho aqui. Amamos você. Ah, meu Deus. Ó, oh, coração fica feliz, tá? Eu não posso receber essas mensagens, não. Eu tenho vontade de chorar, e não pode? Não pode. Muito obrigada pelo carinho, meu querido irmão Aparício, Francineide, o Gabriel, o neto Gabriel, Deus abençoe vocês, tá bom? Meus irmãos aí de Sobradinho 2, Brasília. E você que está ouvindo a Rádio Manaim, tudo bem com você? Você chegou agora, é? Vou parar a trilha. Chegou por quê? Hã? Tava onde? Seja bem-vinda, tá bom? Seja bem-vindo, meu irmão. Chegou agora, seja bem-vindo, aproveita. Essa rádio é uma bênção, tá bom? Uma bênção. Sim, é uma bênção ter você. Ter você fazendo companhia aqui pra mim é muito bom. Muito bom. E aqui agora no nosso Facebook. Você que deixou sua mensagem no Facebook. Deixou sua mensagem? Deixou? Ah, então vou ler. E ó, tem mensagem aqui, hein? Costumo dizer que o povo gosta de conversar. Eu também gosto, então. Fazemos uma dupla boa? É, sim. Tânia Santos, tudo bem, minha querida? Tânia Santos, ela fala da igreja de Interlagos, São José dos Campos. Boa tarde, tia Lu. Estou ligadinha na Rádio Manaim. Quero mandar um abraço para minha mãe, Sônia. Ela acorda e dorme ouvindo a Rádio Manaim. Minha mãe mora em Jacareí, São Paulo. Muito longe, mas ela não desgruda da Rádio Manaim. Ela é uma bênção. Amém. Glória a Jesus. Deus abençoe sua mãe, Sônia. Sônia, um abraço para você. Fica com Deus. Tânia, para você também, tá? Um abraço para os irmãos São José dos Campos, uma cidade tão querida. Tenho um carinho especial por São José dos Campos. Morei ali, né? Visitei bastante tempo também, Jacareí. Um abraço. Carlos Matozinhos, boa tarde, Carlos Matozinhos. Você tá bem, Carlos Matozinhos, tá? Então tá bom, se você tá bem, sigo bem aqui, feliz também, sabendo que tá tudo bem por aí. Um abraço pra você, Deus te abençoe. E você que está ouvindo, eu volto. A gente vai pro intervalo, eu volto já já. Vamos sim, daqui a pouco. Você fica aí, sai daí não.
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1: O estado de São Paulo teve 18 mortes por febre maculosa de janeiro a julho deste ano. No mesmo período, foram 19 casos da doença, segundo a Secretaria de Estado de Saúde.

0: Saúde. Os óbitos ocorreram principalmente nas regiões de Piracicaba, Americana, Sorocaba, Campinas, São José dos Campos, Santander e São Bernardo do Campo. A doença transmitida pela picada de carrapatos atinge pessoas de qualquer idade e pode matar em poucos dias quando o tratamento é iniciado tardiamente. Os primeiros sintomas são inespecíficos e frequentemente confundidos com dengue, viroses ou leptospirose. A febre alta, dores no corpo, dor de cabeça e mal-estar também são sintomas que costumam surgir nos primeiros dias. A partir do terceiro dia pode aparecer manchas avermelhadas na pele, seguidas de pequenas lesões arroxeadas, principalmente nas mãos e nos pés, indicando a evolução para uma fase mais grave da doença. Gangrena nos dedos e orelhas são sintomas mais avançados, assim como uma paralisia que se inicia nas pernas e sobe até os pulmões. O diagnóstico precoce é decisivo para evitar complicações graves. Os infectologistas alertam que a mortalidade pode chegar a 80% quando o tratamento antibiótico não é iniciado rapidamente. A doença provoca inflamação dos vasos sanguíneos, que pode comprometer rins, fígados e cérebro. Quem apresentar febre após visitar áreas de mata, florestas, fazendas ou trilhas ecológicas deve informar esse histórico ao médico imediatamente.
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4: Olá, ouvintes da Rádio Manaim. Eu sou Andréia Talma e vamos conversar com o professor de matemática do ensino médio e pré-vestibular, Odilon Rampasso. O tema de hoje é cronograma de estudo para a prova do Enem.
5: A paz do senhor Andréia, ouvintes. Então vamos lá. Criar um cronograma de estudos ajuda muito a se preparar para o Enem. Veja as matérias mais cobradas e defina os horários que dedicará ao estudo de cada uma delas na semana. Uma dica importante é saber definir prioridades. Todos têm matérias que consideram mais fáceis e aquelas em que sentem mais dificuldades. Não deixe de levar isso em consideração na hora de montar o seu horário de estudos. Reserve mais horas para as disciplinas mais complexas, que apresentam mais dificuldades em relação à prova do Enem. Coloque seu plano em um local de destaque no seu canto de estudo, que fique bem visível para você. Assim você sempre terá ideia do que falta fazer ao sentar para estudar semanalmente. O importante é ficar atento de todos os horários e atividades ao longo desse tempo.
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0: Duas horas, 54 minutos. Repetindo, 2 horas, 54 minutos. E você que está acompanhando aqui, está ouvindo a Rádio Manaim. Daqui a pouco, a gente conversa um pouquinho mais. Tem mensagens aqui no nosso WhatsApp, os irmãos que enviaram áudio. Tem aniversariantes, é? Tem aniversariantes aqui que chegaram atrasados? É, pois é, tem sim. Eu vou mencionar o nome dos aniversariantes. Você que lembrou do seu amigo? Pois é. Passou o horário da gente ler o nome? Não, eu li. Mas aí você mandou mensagem.

agora e eu vou ler também, tá bom? Daqui a pouquinho você aguenta isso, já avisa já pro seu amigo que eu, quando envio mensagem pra mim, eu gosto de gravar. Guardar de recordação. Vai que seu amigo também quer guardar a mensagem, não é? Então avisa pra ele daqui a pouquinho, tá? E aqui no nosso Instagram, pois é, no nosso Instagram tem mensagem também, ó. Vanusa Figueiredo. Ei, Vanusa, tudo bem, minha querida? Vanusa agora tá lá no Instagram. É, deixou mensagem aqui, ó. Paz do Senhor Jesus, Tia Lu e a todos os ouvintes da Rádio Manaim. Que bom que você... E você voltou? Amém, minha querida, obrigada. Ela tá dizendo, que bom poder ouvir a sua voz. E ela tá informando, ó, no Rio de Janeiro, Saquarema, Rio de Janeiro, tá chovendo. É, aqui, tô dentro da rádio, não sei, não dá pra saber. Mas eu fui antes, ali na rua, perto aqui da escadinha, que dá pra ouvir, né? Aí eu vi, tá chovendo? Estava chovendo, agora eu não sei, mas eu vou verificar, tá bom, Vanusa Figueiredo? Um abraço pra você. Aqui, eu acho que é Santos. Boa tarde. Boa tarde, Santos. É Santos ou São? É. Aldenícia. É porque o nome no WhatsApp tá diferente. No Instagram tá diferente. Mas cliquei aqui, é Aldenícia. Tudo bem, querida? Boa tarde pra você. A paz do Senhor. Também no nosso Instagram. A Célia. Deixa eu ver se é Célia mesmo. Calma. Não, é Celita. Oi, Celita, paz do Senhor Jesus. Ela diz aqui, ó. Boa tarde, Tia Lu. Sou de Cruz do Campo 3. Amém, um abraço pra você, minha querida. Obrigada pelo carinho. É o povo aqui, ó, no Instagram, gente. Deixando mensagem, deixando recadinho. A Babete aqui. Ei, Babete. Tudo bem, minha irmã? Paz do Senhor. E ela diz, ó. Paz do Senhor, meus irmãos. Seja bem-vinda, Tia Lu. Obrigada. Obrigada, minha querida. Saudade de você. Aparece aqui. Se quiser aparecer, sabe? Né? Trazer aquelas... Fique à vontade. Saudade de você, Babete. E você que deixou sua mensagem no nosso Facebook, no nosso site, no nosso Instagram. Daqui a pouco eu volto pra ler sua mensagem, tá bom? Agora, 2:57. Eu volto já.

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2: Dados da Sociedade Brasileira de Nefrologia indicam que a doença renal crônica afeta mais de 20 milhões de brasileiros, cerca de 10% da população. Desse local, mais de 170 mil dependem de terapia renal substitutiva, de acordo com o Censo Brasileiro de Diálise 2024. O cenário, entretanto, pode ser ainda mais preocupante. Pesquisa feita em colaboração com o Programa de Pós-Graduação em Ciências da Saúde da PUC do Paraná indica que o número real de pacientes em diálise pode superar o registrado atualmente por ineficiência no diagnóstico precoce. Com o objetivo de mapear a dimensão do subdiagnóstico da doença renal crônica entre pacientes de alto risco no Brasil, sobretudo aqueles com diabetes e hipertensão, associadas ao maior risco de desenvolvimento da doença, os pesquisadores avaliaram a frequência com que dois principais exames diagnósticos eram realizados nessa população. O levantamento incluiu mais de 14 mil pessoas e revelou que o exame de creatinina no sangue e o teste de proteína na urina raramente são solicitados na prática clínica. Por causa disso, muitos casos não são descobertos no começo, dificultando a adoção de cuidados precoces para proteger os rins e evitar que a doença avance. Mesmo após campanha nacional de rastreamento, o número permaneceu crítico, abaixo de 7%, indicando resistência ou falta de hábito na prática clínica em solicitar o rastreamento completo.
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1: A partir de outubro, entram em vigor novas regras para a doação de sangue do Brasil. Uma das mudanças é a redução do prazo de espera para a doação para quem fez tatuagem, maquiagem definitiva ou procedimentos estéticos, aplicação de botox, preenchimento e microagulhamento. Nesses casos, a doação poderá ocorrer após 7 dias, desde que os procedimentos tenham sido feitos em locais em conformidade com as normas de segurança. Se não for possível a avaliação de segurança do local, o prazo sobe para 4 meses. Para aqueles que têm piercing na boca, a doação de sangue poderá ser feita 4 meses depois da retirada. O prazo ficará menor também para quem passou por endoscopia ou utilizou anabolizantes sem prescrição médica. Pela nova regra, cai de 6 para 4 meses. O novo regulamento foi estabelecido por uma portaria pública de

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Louvado seja o nome do nosso Senhor Jesus. 4:02, nesta tarde de quinta-feira, 27 de agosto de 2026. Estamos chegando para mais uma edição do programa Vencendo Vem Jesus. É, agora estou de volta aqui no meu horário. E sei que vocês estão felizes, a volta da nossa querida irmã Lucélia Loureiro. E agarradinho, apertadinho com ela, chegando também a Tia Lu. É, a Tia Lu não larga a Lucélia Loureiro, né? Essa dupla de dois estão sempre juntas. E como é que tá sendo aí essa sua quinta-feira? Tudo bem? 27 de agosto de 2026. Hoje temos o nosso culto das ovelhas. Vamos subir à casa do Senhor, bendizer o teu santo nome. E vamos colocar também no altar do Senhor as nossas súplicas, as nossas petições. A gente avisa aqui aos irmãos que nós estamos tendo algumas assistências técnicas aqui. Eu até postei no meu Instagram ontem, tivemos a troca aqui, se não me engano, de um ou dois postes aqui em frente. E mexeram em muitas coisas, energia, né? Tivemos que trabalhar um bom tempo com o gerador. E também, quando faz essas trocas, acabou mexendo nos cabos de internet. Então a gente está dando umas assistências aqui. E a gente vai aqui interagindo com os irmãos na medida do possível, né? Mas juntos estaremos, hein? Estaremos juntos aqui até às 7 da noite, aqui na Rádio Manaim. Louvado seja o nome do nosso Senhor Jesus.

Glória a Deus, louvado seja o nome do Senhor Jesus. Convidando você a estar conosco através das nossas plataformas digitais, o nosso site radiomanaim.com.br, nosso Facebook, facebook.com/radiomanaim.

Deixa eu mandar um abraço aqui para nossa querida irmã Raquel Souza, do ateliê. Hoje, quem faz aniversário é o Heitor da ICM da Covanca, em São Gonçalo, Rio de Janeiro. Parabéns, então, ao nosso querido Heitor, os irmãos aí da Covanca, da ICM Covanca, em São Gonçalo, Rio de Janeiro. Olha, 4 horas.

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1: Continuei pagando o INSS depois de aposentado. Isso aumenta a minha aposentadoria? Bom, essa é uma dúvida muito comum. E muitas pessoas acreditam que depois de aposentado, quando continuam contribuindo para o INSS, isso em algum momento vai aumentar o valor da aposentadoria. Mas deixa eu te explicar uma coisa, isso não é verdade. Se você se aposentou e continuou trabalhando, contribuindo para o INSS, infelizmente não vai ser possível pedir uma revisão para aumentar o valor do seu benefício por conta dessas contribuições que vieram depois da sua aposentadoria. Então, antes mesmo de se aposentar, é muito importante você entender se é o momento, se você realmente quer se aposentar ali com aquela regra, porque depois que você se aposenta, não é possível mudar a regra e nem incluir as contribuições futuras, né, depois da sua aposentadoria. Então, muita atenção com essa informação, o seu caso precisa ser analisado antes mesmo de tomar essa decisão de se aposentar, para você não se precipitar e depois acabar se frustrando, pensando que vai poder aumentar o valor do seu benefício ou escolher uma regra mais vantajosa depois de aposentado. Se você deseja mais informações como esta, continue nos acompanhando aqui na Rádio Manaim e também nas nossas plataformas digitais.

0: Hoje dão direito ao auxílio por incapacidade temporária, conhecido popularmente como auxílio-doença. E a aposentadoria por incapacidade permanente, a antiga aposentadoria por invalidez, sem que seja necessário pagar o mínimo de contribuições previstas à Previdência. A lista foi ampliada por meio de portaria publicada em julho deste ano, quando a gestação de alto risco passou a integrar as condições que isentam de carência a concessão de benefícios por incapacidade. São elas: tuberculose ativa, hanseníase, transtorno mental grave, desde que cursando com alienação mental, estado de comprometimento psicológico que impede a pessoa de exercer as atividades no dia a dia, neoplasia maligna, cegueira, paralisia irreversível e incapacitante, cardiopatia grave, doença de Parkinson, espondilite anquilosante, nefropatia grave, estado avançado da doença de osteite deformante, síndrome da deficiência imunológica adquirida, contaminação por radiação com base em conclusão da medicina especializada, hepatopatia grave, esclerose múltipla, acidente vascular encefálico agudo, abdômen agudo cirúrgico e gestação de alto risco. O INSS ressalta que todas as 18 doenças e afecções listadas somente são enquadradas como isentas de carência quando apresentarem quadro de evolução aguda e quando atendem a critérios específicos de gravidade. Portanto, é preciso que a documentação a ser apresentada comprove a incapacidade.
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0: Glória a Jesus, louvado seja o nome do Senhor. Glória a Deus. Olha, agora conseguimos aqui, estamos aqui com o nosso WhatsApp também, os irmãos participando. E tivemos algumas participações antes aqui, que a nossa querida irmã Lucélia Loureiro não conseguiu colocar no ar. Mas a gente vai colocar aqui, irmãos, felizes pela volta da tia Lu, da Lucélia Loureiro.
1: A paz de Jesus, meus irmãos, que está trabalhando da igreja do Bom País de Goiás, aqui nessa região de entorno Goiás e Brasília, está uma segura, só bebendo água.
0: Muita seda.
1: À tarde estarei na casa do Senhor.
0: Amém.
1: Hoje culto de oração.
0: Isso.
1: Recebendo a bênção do Senhor Jesus. A paz do Senhor Jesus.
0: Amém, querido. Glória a Deus.

0: região ali do Planalto, quando não chove, como diz o nosso querido irmão Valdemir, é uma secura só. Conosco também aqui no Vencendo Vem Jesus, nosso querido Douglas Silva. Boa tarde, meu irmão Elias, tudo bem? Aqui Douglas Silva, 2D Estamparia, ligado na Rádio Maranhão, meu irmão. Ivomar, nós somos da ICM de Boa Vista 3, Vila Velha. Maravilha, querido. Louvado seja o nome do Senhor, abraço. Pastor Daniel tá por aí ainda? Glória a Deus. Ó, conosco aqui nossa querida irmã Sueli, lá do Residencial Santos Dumont, Santa Maria Norte, Brasília. Tá seco mesmo por aí, né?
1: Boa tarde. A paz do Senhor Jesus, Senhor. Que diria Saé, nosso irmão e amigo de fé, glória a Deus. Que a irmã Sueli do Residencial Santos Dumont, Santa Maria Norte, Distrito Federal, nossa capital, aqui vai tudo bem. Um pouco quente, mas glória a Deus. Quero desejar um final de tarde tranquilo, ótimo a todos os irmãos, ouvintes. E logo mais, às 20 horas, na ICM de Santa Maria Norte, Distrito Federal, estaremos lá cultuando ao Senhor. Culto de oração. Um abraço, a paz do Senhor.
0: Amém. Glória a Jesus. Aqui o tempo está bem chuvoso. Está chovendo aqui, né? Mais irmãos participando conosco, alguns do horário da tia Luva, Lucélia Loureiro.
2: A paz do Senhor, irmã Lucélia, aqui quem fala é Marisete da Igreja de Campo Limpo, seja muito bem-vindo de volta à programação, que Deus abençoe sua vida, o seu pai. E hoje eu quero deixar aqui os parabéns especial para os gêmeos adolescentes, também aqui da Igreja de Campo Limpo, que estão aniversariando, o Miguel e a Alice Passos, que Deus abençoe muito a vida deles, eles são muito amados. E abençoe também todos vocês aí da Rádio Manaíma. A paz do Senhor Jesus.
0: Amém, paz do Senhor. Mais uma participação aqui conosco, a irmã Márcia.
3: Oi, tia Lu, paz do Senhor Jesus. Eu sou Márcia, deficiente visual. Moro aqui no Rio de Janeiro, no bairro de Campo Grande. Sou da igreja do Kepler. No Rio está muito frio, muita chuva. E eu estou deitadinha assistindo você aí. Tá ouvindo, assistindo, ouvindo. E outra coisa, de manhã eu não pude participar da Alvorada porque vocês estavam sem a programação aí por causa da falta de luz, né? Mas graças a Deus que já retornou. Estou aqui muito feliz porque eu estou ouvindo você. Graças a Deus que você voltou. Elias te substitui muito bem, mas você também é muito alegre aí no programa, tá? Deus abençoe a tarde de vocês aí e que o Senhor possa também nos abençoar. É com Jesus, paz do Senhor.
0: Amém, amém, irmã Márcia, glória a Deus. Olha quem está aqui conosco, Carlos Matozinhos, de Santana do Paraíso.
4: Boa tarde, Tiago. Boa tarde, Senhor. Boa tarde. Tudo bem, graças a Deus? Tava com saudade, Tiago. Carlos Matozinho, aqui em Santana do Paraíso, tá chovendo. Friozinho gostoso, só deitadinho de baia subida. Deus abençoe aí, tá? Bom retorno. Traz mais alegria para nós. Tá com saudade de ouvir sua voz. Abraço apertadinho para todos nós.
0: Amém. Glória a Jesus. Olha quem está conosco aqui também. Deixa eu ver aqui. Thaisa Marques, da Igreja de Orlando, na Flórida. Nos Estados Unidos, nosso querido pastor Everaldo Filpo. E ela diz assim, ó, eu tenho um prazer de dizer que é sempre tão gostoso chegar em casa depois de um dia de trabalho e sintonizar logo a Rádio Manaim para ouvir a programação, ouvir vocês. Aqui em Orlando está muito quente, mas daqui a pouquinho nada me impede de tomar um cafezinho forte e pegando fogo. Bora tomar um café, tia Lu? É, tia Lu. Né? Mais uma mensagem para tia Lu, tá ali, passou ali agora. E os irmãos aí felizes, né, com a volta da nossa querida irmã Lucélia Loureiro. Amém? Glória a Jesus. Ó, mais irmãos aqui participando conosco. A nossa querida Ivani Rodrigues Silva, de Pontal das Garças.
5: E aí, irmão Elias, paz do Senhor, aqui é Ivani, do Pontal das Graças, mas estou aqui na Barra do Zucu, na casa da minha filha. Hoje eu quero mandar os parabéns para o pastor Rogério e para a irmã lá da ICM Paraíba, para a Daís Galdino.

0: Desejo a eles toda sorte de bênção. Amém, meu irmão. A paz do Senhor. Um abraço aos irmãos de Contal e Darli Santos.
1: Amém. Glória a Deus. Olha quem está aqui também. Deixa eu ver se é o Daniel Levito, a filha ou as filhas.
2: Este é Lua, a paz do Senhor Jesus. Aqui é a Êxula. Estávamos com saudade. Melhoras para o seu pai. Beijos.
1: É, mais uma mensagem para ti, Lu. Louvado seja o nome do nosso Senhor Jesus. Glória a Deus.

0: Louvado seja o nome do nosso Senhor Jesus. Olha, sabe quem tava indo embora assim, de fininho? Eu falei, volta aqui. Eu comecei a passar alguns áudios das pessoas que mandaram um pouco mais cedo, que é o seguinte, gente. Tivemos aqui desde ontem, até coloquei no meu Instagram ali, uma imagem, pessoal da EDP Celso, estavam trocando postes aqui em frente à emissora. Inclusive ontem trabalhamos até com gerador, essa coisa toda, né? E ontem, inclusive, quando eu saí daqui da rádio, o pessoal da informática, da internet, o pessoal estava chegando aqui na emissora para poder trabalhar sobre isso. E hoje nós tivemos ainda um probleminha aí, né? Mas agora já parece que está normalizando. E a tia Lu não pôde passar ela fez algumas brincadeiras aqui lá. E eu quero saber, tia Lu, ou Lucélia Loureiro, fala tia Lu, Lucélia Loureiro, o que é negócio aqui de, você falou alguma coisa aí de ralador, de feijão, estou te ouvindo alto e claro.
1: Então, você que está ouvindo a Rádio Manaim, quando eu estava no horário, Elias, vai aguardando o senhor logo assim, em seguida, né, você iria entrar, eu fiz uma, na verdade não foi nem uma brincadeira,
0: não, deve ter sido na sua abertura e logo depois, porque foi me mandado aqui, ó, tá a hora aqui. 13h35, foi 1h35.
1: Porque eu perguntei bem assim, e aí, você já almoçou? Perguntei no horário, né? E eu lembrei de falar, hoje eu comi feijão, né? Eu comi feijão inteiro. Aí eu lembrei de quando eu era criança e comia feijão ralado. Só que na época, quando eu era criança, não era liquidificador.
0: Não era feijão batido.
1: Feijão batido, isso aí, você conhecia também assim?
0: Não, eu... Sim.

0: Eu sempre gostei mais do feijão batido do que do feijão inteiro.
1: Mas você era feijão ralado no liquidificador ou no ralador?
0: Mas peraí, como é que eu vou ralar no liquidificador? Ah, eu vou bater.
1: Ah, então, aí você
0: é batido. Você tá falando do feijão ralado, que é aquele... Aquele pau, assim, tipo um cabo de vassoura.
1: Isso aí.
0: Curtinho, que na ponta tinha um negócio de lata ali feito... Era tipo uma hélice de quase parecido com o de liquidificador. E que a gente, que era pobre, a gente não tinha dinheiro pra comprar liquidificador na família. Isso aí. Aí ficava lá.
1: Isso aí.
0: Então, eu tô vendo aqui, ó, que tem gente aqui, a Gisele Souza, que mandou uma foto. Aí diz assim, boa tarde, tia Lu, pai do senhor. Gisele de Mário Campos, Minas Gerais. Abraço apertadinho pra todos da rádio e para os irmãos de Mário Campos. Super felizes. E você voltou e tenho esse ralador de feijão. Quase não uso.
1: Ralador de feijão, isso mesmo.
0: Ela mandou a foto
1: eu cheguei até a falar que parecia com a...
0: Sai daí. Vem cá. Bota a cadeira pra rodar a rodinha. Olha aí, aqui, ó. Mandou a foto. Ela mandou foto. Tem mais gente aqui falando. Deixa eu pegar de baixo aqui, ó. Aqui, ó. Tá mandando abraço pra você que você, de repente, não conseguiu ler. Como tá verdinho que você não conseguiu ler. Aqui é o irmão Luiz Pereira, pai do senhor Tia Lu, irmã Lucélia, pai dos seus irmãos do Brasil do exterior, essa equipe da Rádio Manaim, bom retorno, irmã, já estávamos com muitas saudades, continuamos orando pelo seu pai, estou ligado na Rádio Manaim o dia todo, que o senhor continue abençoando muito esse programa, proclamando a palavra do senhor Jesus. É o nosso querido irmão Luiz Pereira, da ICM Cidade 2000, Fortaleza, no Ceará. Maravilha. Mais uma aqui, a Valdete Lopes. Pai do senhor, tia Lu, excelente retorno para você. E olha, estávamos com saudades, viu? Sou Valdete, aqui de Fortaleza, no Ceará. Abraço para você e para todos que estão ligadinhos nessa rádio, né? Que é do céu, ó, para nós. Mais uma aqui. Oi, Lucélia, estou aqui em Bela Vista, Cariacica. E não gosto de chuva. Ela disse que não gosta de chuva. Porque porque tenho que ficar dentro de casa. Ô, mulher, pega essa Ferrari que você tem na garagem. Você não molha os cabelos.
1: Falar em molhar os cabelos, ainda bem. Eu li assim, eu falei, eu levo ou não levo a sombrinha? Levo ou não levo? Peguei a sombrinha e coloquei no carro. Ainda bem.
0: A Jussara Maria Fernando, é um soquete com duas lâminas? Perguntando, é um soquete com duas lâminas na ponta? Minha mãe tinha, tia Lu. Com certeza ela nunca ajudou a mãe a ralar um feijão. Minha mãe tinha. Olha aqui. Ih, mais outro mandou a foto aqui, ó. Cortador de feijão, minha mãe tinha, eu amava. Lucélia, minha filha. Mandou Lucélia, minha filha. Deixa eu ver quem tá gravando. Ah, não tem o nome, não. Lucélia, minha filha, não fala que a gente usava cortador de feijão, não. Aí você entrega a nossa idade.
1: Pois é, eu cheguei até a comentar, né? Porque não era qualquer pessoa que tinha liquidificador, né? Nessa época aí, na nossa época, Elias.
0: Sim, não era. Mas olha só, é bom se você... eu vou falar, porque se você não tem um ralador de feijão na sua casa, você é moderno, não quero voltar ao passado, saiba que pode acontecer o que aconteceu aqui em frente ontem. Eles podem chegar para trocar um poste de energia elétrica aí na sua rua e você não vai conseguir fazer o feijão batido, você pode fazer no ralador aí, né? Como se não tiver energia, né? Mais uma aqui.
1: Você lembra quando a gente era criança, a gente comprava, né, aquela bala, pirulito. Ah. Tinha uma hélice.
0: Sei.
1: Que você rodava, que chamava. Tô ouvindo, boa tarde. Então, não tô falando, é parecido. O raladorzinho de feijão é assim, só que aí você coloca ele dentro do feijão e fica esfregando a mão assim.
0: Vamos ver mais uma aqui, ó.
2: Tarde, Sérgio Moreira. Apareceu, hein?
0: Apareceu, hein?
2: Tava de férias. Bom, minha irmã, que apareça aí, glória a Deus. Um abraço aí pra todos e todas aí da rádio aí, tá bom? Que é Zé Cássio de Ibirapuã, extremo sul da Bahia. Zé Cássio, popular Zezinho.
3: Oi, Tia Lu, tudo bem, Tia Lu?
1: Igual você, Lias.
0: Fica imitando criança, né? o Douglas Silva aqui de Boa Vista 3, minha mãe tem um até hoje, que mandou até a foto também. Deixa eu ver mais um aqui. Pai do seu irmão Lucélia, me chamo Natanael, estou obreiro na igreja de Hallandale, em Flórida, Estados Unidos.
1: Quero a igreja da minha filha.
0: Ah, é?
1: Minha filha reúne aí, Hallandale.
0: Quero uma...

0: O nome dele?
1: É, Natanael.
0: Natanael, vou falar com a minha filha. Raquel Loureiro, o nome da minha filha.
1: Aí, ó, Raquel Loureiro é filha da Lucélia Loureiro. E Natanael, ela não está embaixo da figueira, ela está aí na igreja de Hallandale. Tá? Quero mandar um grande abraço para todos aí da Igreja Cristã Maranata de Santa Mônica
0: 4.
1: Isso. Santa Mônica 4, fui rir aqui, quase engasguei. Vila Velha, igreja qual por 11 anos estive. Oh. E claro, para você também, minha irmã, estou no trabalho escutando a nossa Rádio Manaim, que é um canal de bênção para as nossas vidas.
0: Amém.
1: Pois é. Tá, deixa eu falar aqui, ó. É, boa tarde, sou Cristina do Rio de Janeiro, completando mais um ano de vida, 64 anos. Toda glória seja dada ao Senhor Jesus, que até aqui me sustentou. Que maravilha! Glória a Deus.
0: É, sabe o que eu lembrei também, Elias? Falei aí a respeito do ralador de feijão. Acho que você não chegou. É porque menino não tinha muito essas coisas. Mas as meninas, as irmãs aí vão lembrar. Quando a mãe pedia pra gente ralar.
1: Ralar,
0: eu comi muito doce de mamão com coco.
1: Sim.
0: E minha mãe tinha tipo um ralador, que tem até hoje, mas sim. Antes era feito de panela. Gente, quanto tempo. Era feito de panela mais velha, né? Fazia. Gente, como eu cortava os dedos pra ralar o coco e o mamão.
1: Mas isso aí já é diferente, isso aí já é tipo uma lata, é assim, ela é... Acho que é retangular, não é quadrada, é retangular. Tem uma alça pra você segurar.
0: Isso aí.
1: E ela é toda tipo furadinha com as lâminas contadinhas pra cima. Se você erra ali, já era. Aí o seu dedo aqui na parte aqui, ó, vai embora.
0: Eu lembro a gente quando criança.
1: Os meninos ajudam.
0: Mas era engraçado, porque os dedos ficavam tudo sujos.
1: Era engraçado mesmo.
0: E eu acho que no meio ali das comidinhas tinha uma pelinha, com certeza.
1: Ah, tá certo. Com certeza alguém deixava ali um... Tinha, mas como diz o pessoal, né? O que não mata, engorda. Mas olha aqui, ó. Tem mais gente participando aqui conosco. Ah, esse aqui é o Roberto Dias, nosso querido irmão. Fala, querido Roberto Dias.
2: Boa tarde, Elias Paé. Aqui é irmão Roberto de João Pessoa. Tarde, Granome. Mandando uma boa tarde para todos os irmãos da Rádio Manaim, para todos os irmãos da ICM Mangabeira 1. Mandando todos os abraços para todos os irmãos da igreja e para todos os nossos queridos ouvintes e todos os irmãos queridos aqui em Barra de Granome. Aquele abraço, viu, Elias Paé. Que Deus abençoe. Hoje tem culto de oração na casa do Senhor. E mando um abraço pro pastor Raimundo e todos os irmãos da CM Mangabeira 1.
1: Tá certo, querido. Agora aqui, ó, a irmã Ilza Oliveira de Formiga, Minas Gerais. Boa tarde, com alegria, paz do Senhor. Como diz o irmão Elias Faia, quando eu era mais simples, usava esse cortador de feijão. Feliz por sua volta, querida irmã Lucélia Loureiro.
0: Amém. Obrigada, minha querida. Isso mesmo, quando era mais simples. Eu lembro que quando minha mãe comprou o liquidificador... Eu lembro como se fosse hoje. Não sei se eu posso falar isso lá, não. Eu vou perguntar ao Elias, depois aí eu volto pra
1: você. Você viu que agora há pouco eu falei, vê lá, você tá no meu horário, hein? Ó, tem mais gente aqui participando conosco. Nosso querido Leone.
3: Vocês dois aí, Lucélia Loureiro e o locutor aí. Eu vou falar para vocês, negócio de ralador de feijão é coisa aqui do Sudeste.
0: Oh.
3: Lá no Nordeste a gente fazia isso, feijão machucado com canga de coco.
0: Oh. Tá? Feijão machucado.
3: Você já era rico.
1: Tá?
3: O nosso lá era mais brabo ainda.
1: É o Leone, querido Leone.
0: Ai, abraço, Leone. Feijão machucado.
1: É, então tá bom. Mas o que você fala? Não fala, não.
0: Você pode
1: sair machucado. Fala aqui, ó. Quem chegou aqui? O Cosme Eduardo Bernardes. Boa tarde, meus irmãos. Falando em ralar coco, Quem não deixou o suor nesse doce?
0: No caso aí, né?
1: Ai, meu Deus.
0: No caso aí não é só o suor, não, né? Eu tenho uma marca nos dedinhos até hoje.
1: É mesmo, Célia?
0: Tenho marca nos dedinhos até hoje. Minha mãe fazia muito doce de coco.

0: E doce de mamão.
1: É, doce de mamão, muito, né? Que maravilha, glória a Deus, glória a Deus. Ah, o que você falou, o Douglas, o pessoal interage mesmo. Ele colocou, é o pirocopito. Aqui, ó.
0: Ah, isso é, mesmo, o pirulito, né?
1: É o pirulito, é o pirocopito.
0: Isso mesmo.
1: Vinha no pirulito, porque virava um helicóptero. Do pirulito, virou o pirocopito.
0: Isso mesmo, você rodava. Soltava,
1: ele ia longe, isso longe. Mesmo. A criança ia lá e ia lá correndo buscar.
0: Ah, fase boa.
1: Por isso que era todo mundo magrinho, né, na época. Todo mundo magrinho. Não é porque passava fome, não.
0: Não.
1: É, mas
0: a gente brincava
1: muito. Tá certo. Vamos louvar o seu. Obrigado, Sérgio, por você ter vindo aqui.
0: Um abraço pros irmãos.
1: A gente dá satisfação aqui aos irmãos, alguns que mandaram aqui mais cedo, né? Que não, a Lucélia não conseguiu ler. Então, a gente tá tentando aqui. Amém. Glória a Deus. Ah, quem mandou também aqui é o Rala Feijão. Minha netinha, esse é o ralador de feijão. Você conhece? Acho que você não conhece a tia, a Maria
0: claro.
1: Bento.
0: Maria é a vozinha. Bento, conhece, Maria Bento Mateus Terceira.
1: Adotou você. Ok, Lucélia. Maravilha, maravilha. Vamos louvar o Senhor?

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3: A Prefeitura de Anchieta, no sul do Espírito Santo, está com processo seletivo aberto para a contratação de funcionários de forma temporária para 5 funções. Ao todo, 11 vagas para cuidador social, profissional de educação física, pedagogo social, instrutor de música e psicólogo. Segundo o edital, as vagas foram abertas para atender a demanda da Secretaria Municipal de Assistência Social e Direitos Humanos. No caso do cuidador social, os profissionais atuarão em casa de passagem lá Renascer. As demais funções também são vinculadas ao atendimento da demanda da Secretaria Municipal de Assistência Social, conforme especificado no quadro de vagas do edital. O processo seletivo acontecerá por meio de análise de títulos e experiência profissional conforme os critérios estabelecidos no edital. A avaliação considera as informações de documentos apresentados pelos candidatos no momento da inscrição. A classificação final fica definida a partir da soma da pontuação obtida pelos candidatos na análise dos documentos e dos critérios previstos para cada cargo. Foram abertas 111 vagas gratuitas para os cursos de qualificação profissional por meio do programa Qualifica VIX, realizado em parceria com o Senac Espírito Santo. As pré-inscrições já estão disponíveis no portal VIX Cursos e as oportunidades são destinadas a moradores da capital ou pessoas que trabalham no município e contemplam formações nas áreas de beleza, gastronomia, atendimento, cuidados, turismo e hotelaria. As aulas serão realizadas na unidade Senac Beira Mar, em Vitória, capital do Espírito Santo.
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6: Olá, ouvintes da Rádio Manaim. Eu sou Andréia Talma e vamos conversar com a nutricionista, especialista em nutrição e saúde da mulher, Isa Polastri. O tema de hoje é como alimentar de forma saudável quando não se tem tempo.
7: Olá, Andréia. Paz do Senhor. A paz do Senhor, ouvintes da Rádio Manaim. Bom, quando a gente não tem tempo para se alimentar de uma maneira mais natural, é importante a organização e o planejamento alimentar. Então, eu separei 3 dicas para vocês. A primeira dica é que você faça o mapeamento de fornecedores com opções saudáveis caso você precise comer fora ou pedir um delivery para que você tenha suporte no dia a dia. A segunda dica é, se for cozinhar em casa, preparar as marmitinhas. Elas podem ter uma combinação de um legume e uma proteína, por exemplo, um purê de abóbora com uma sobrecoxa de frango assada, e elas podem ser congeladas por até 90 dias. A terceira dica é preparar as saladas. Você pode já deixar as folhas higienizadas, cenoura, beterraba raladas, pode picar o pepino, pode guardar em pequenos potes na geladeira por até 5 dias e montar na hora da refeição ou já deixar pronta em camadas para comer no seu trabalho ou mesmo complementar o almoço do dia. Se quiserem mais informações e dicas, podem me encontrar no Instagram @nutri.isapolastri.
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1: Com o retorno às aulas, muitos pais voltaram a observar dificuldades de concentração, agitação e impulsividade dos filhos. Embora esses comportamentos possam levantar suspeitas de transtorno do déficit de atenção e hiperatividade, o conhecido TDAH, nem toda criança distraída ou inquieta tem o transtorno. Em muitos casos, fatores como excesso de tempo em frente às telas, ansiedade, podem provocar sintomas semelhantes. A distinção é importante porque um diagnóstico equivocado pode levar tanto ao uso desnecessário de medicamentos quanto ao atraso no tratamento de crianças que realmente convivem com o TDAH. A neurocirurgiã pediátrica e neuropsiquiatra infantil Larissa de Souza explica que o principal critério para diferenciar o transtorno de situações passageiras está na persistência dos sintomas. Segundo ela, o TDAH não aparece apenas em determinados momentos ou após um período de uso intenso de celulares ou videogames. Os sinais precisam, segundo ela, estar presentes por pelo menos 6 meses, ocorrer em diferentes ambientes, como casa e escola, e causar prejuízos reais na aprendizagem, nas relações sociais e na rotina da criança. Se a criança está agitada depois de passar horas no videogame, mas no dia seguinte, sem tela, consegue brincar, conversar e manter a atenção, provavelmente estamos diante do efeito da superestimulação digital. O avanço do uso de dispositivos eletrônicos tem tornado mais difícil diferenciar o TDAH dos efeitos da superestimulação digital.
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1: A paz do Senhor, que alegria ter você em nossa companhia, ouvindo mais uma vez uma palavra de esperança, a palavra de Deus revelada para a sua vida, a palavra de Deus trazendo o alento e o conforto. E diz a palavra do Senhor no Evangelho de João, no capítulo 11, verso 21, a palavra do Senhor fala bem assim: disse, pois, Marta a Jesus: Senhor, se tu estivesses aqui, meu irmão não teria morrido. É uma passagem muito emblemática. Se fala muito do aspecto da morte, da ressurreição de Lázaro, do poder do Senhor Jesus, do tirar a pedra. Mas antes que isso acontecesse, o Senhor Jesus falou para os seus discípulos: importa que sairemos agora, pois o meu amigo Lázaro dorme. Naquele momento, o Senhor Jesus ele traça um percurso, e a primeira pessoa que ele encontra da família é justamente Marta. E o alento de Marta, do Senhor Jesus, está presente. Ela, como se ela quisesse consolar o Senhor Jesus: se tu estivesses aqui, ele não teria morrido, mas agora já morreu. Não compreendeu que quem estava ali era o dono da vida, é o Senhor Jesus. E sobre todas as coisas, ele tem poder. E naquele dia, naquele momento, Marta não entendeu que o nosso Deus está conosco a todo momento. Em nenhum momento nós podemos dizer: Senhor, se tu estivesse presente. O nosso Deus está presente a todo momento. Ele está presente agora. Você está ouvindo essa palavra por um propósito de Deus. Ele fez você reservar esse momento para ouvir a palavra. Talvez você esteja agindo igual Marta: Senhor, se tivesse, é muito se tivesse. Lembra o seguinte: o Senhor está presente. Está presente na minha vida, na sua vida e a todos quanto clamarem. O Senhor não rejeita uma alma que suplica. O Senhor não rejeita um coração contrito. Mas antes, o Senhor tem uma grande bênção. Marta não conseguiu entender que mesmo com Jesus presente, ele poderia operar um grande milagre, como fez. Ressuscitou a Lázaro. A alegria da família pós isso foi imensa. Mas até que Jesus chegasse para ressuscitar Lázaro, muitos foram os impedimentos. Senhor, ele já tem 4 dias, já não cheira bem, tem uma pedra no túmulo. Às vezes nós colocamos tantas dificuldades para o agir de Deus, mas o Senhor Jesus, quando chegou lá, falou uma coisa, para que Marta, Maria e todo aquele povo pudesse contemplar: tirai a pedra. E quando tiraram a pedra, Jesus falou: Lázaro, sai para fora. E aquele que estava morto, ressuscitou. Não há situação que o nosso Deus não possa resolver. Mas aprenda, às vezes precisa de um esforço nosso. Como Jesus disse: tirai a pedra. Às vezes é preciso que nós venhamos remover aquilo que impede o agir de Deus. E que você possa compreender assim, que o Espírito Santo de Deus possa testificar no seu coração a pedra que tem impedido de Deus agir. Não é a presença dele, porque ele está presente, mas às vezes nós colocamos impedimento. E que não haja impedimento nesse dia, mas que a bênção de Deus seja abundante sobre a sua vida e sobre a vida daqueles que você tem orado, daqueles que tem contemplado e ouvido com você essa

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1: Com o tempo mais frio e seco nesses meses do ano, aumentam os casos de rinite alérgica, doença que provoca sintomas como espirros, nariz entupido e coceira. O que muita gente não sabe é que os principais medicamentos indicados para controlar a doença podem ser retirados gratuitamente por meio do Programa Farmácia Popular. Atualmente, este programa oferece dois princípios ativos para o tratamento da rinite: budesonida e dipropionato de meclometasona, ambos em spray nasal. Os medicamentos são disponibilizados em farmácias credenciadas mediante a apresentação de receita médica válida, emitida por profissionais do Sistema Único de Saúde, o SUS, e da rede privada. Na Grande Vitória, no Espírito Santo, o programa está presente em 222 farmácias credenciadas: 76 em Vila Velha, 52 em Cariacica, 40 na Serra, 33 em Vitória, 16 em Guarapari e 5 em Viana. Os medicamentos oferecidos pelo programa atuam diretamente sobre a inflamação da mucosa nasal, responsável pelos sintomas mais comuns da rinite alérgica. Os especialistas ressaltam, no entanto, que nem todo quadro de obstrução nasal é provocado por rinite. Alterações como desvio de septo, pólipos e sinusites podem apresentar sintomas semelhantes, tornando a avaliação médica indispensável para definir o tratamento mais adequado. Os sprays nasais distribuídos gratuitamente pela Farmácia Popular fazem parte do tratamento de primeira escolha para rinite alérgica. Esses medicamentos continuam sendo amplamente recomendados pelas principais diretrizes médicas, mesmo com o surgimento de medicamentos mais recentes no mercado.
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ano de 2002, na região serrana do estado do Espírito Santo, em uma de nossas igrejas, foi entregue um sonho, no qual era visto um culto de casamento. Em frente ao púlpito e em toda a igreja, havia uma decoração composta por cachos de uva. Era visto uma irmã tocando um louvor novo em um teclado branco. E esse louvor trazia uma grande bênção para a igreja. Essa irmã buscou o Senhor e entendeu que o casamento mais esperado pela igreja é o casamento da igreja fiel com o Senhor Jesus. As bodas do Cordeiro. Os cachos de uva tipificam a alegria do Espírito Santo dos fiéis que venceram. Estão cheios do Espírito, louvando ao Senhor. Estas são as verdadeiras palavras de Deus.

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3: Envelhecer faz parte da vida, assim como os cabelos ficam brancos e a pele perde elasticidade. Os rins também passam por mudanças naturais com o passar dos anos. Os rins funcionam como dois filtros que trabalham sem parar desde o seu nascimento. Todos os dias filtram grandes volumes de sangue, eliminam toxinas, regulam a quantidade de água e sais minerais do organismo, ajudam no controle da pressão arterial e participam da produção de hormônios importantes. É natural que após décadas de funcionamento contínuo, ocorra uma redução gradual da capacidade de filtração, e esse processo costuma ser lento e, quando não está associado a outras doenças, não necessariamente compromete a qualidade de vida. O problema surge quando o envelhecimento natural dos rins é acelerado por fatores que podem ser prevenidos ou controlados. Estão entre os fatores que podem prejudicar a saúde renal. Por isso, cuidar dos rins não deve ser uma preocupação apenas na velhice. A preservação da função renal começa com o controle desses fatores ao longo de toda a vida. Muitas pessoas acreditam que uma creatinina dentro dos valores de referência

0: significa obrigatoriamente que os rins estão funcionando normalmente. Nem sempre é assim. Com o avanço da idade, ocorre a redução da massa muscular, o que pode influenciar os níveis de creatinina no sangue. Por isso, atualmente os médicos utilizam fórmulas que estimam a taxa de filtração glomerular e analisam os resultados em conjunto com outros dados clínicos e laboratoriais.
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1: A plataforma Pode Falar, que oferece acolhimento, escuta qualificada e orientação em saúde mental para pessoas de 13 a 24 anos, está disponível no aplicativo SUS Digital, disponível na App Store e no Google Play. A expectativa do Ministério da Saúde é que o serviço alcance a média de 11 mil atendimentos mensais. O projeto é resultado de uma parceria com o Fundo das Nações Unidas para a Infância, UNICEF, para fortalecer o cuidado em saúde mental no Sistema Único de Saúde, o SUS. A plataforma oferece um espaço seguro de escuta e orientação e contribui para reduzir barreiras de acesso, especialmente entre pessoas que ainda não procuraram atendimento presencial. Para acessar a plataforma, basta entrar no aplicativo Meu SUS Digital e selecionar a opção Pode Falar na área de mini aplicativos. O usuário será direcionado para o serviço que funciona de segunda a sábado, de 8 da manhã às 10 da noite, horário de Brasília. O atendimento pode ser anônimo, se a pessoa preferir. Os teleatendimentos, segundo o Ministério, são realizados por alunos de graduação e pós-graduação de diferentes áreas, como psicologia, medicina e educação, que atuam sob a supervisão de professores, recebem informação contínua e seguem protocolos específicos para cada situação apresentada. A pasta reforma que quando o sofrimento psíquico for persistente, prejudicar a rotina, os estudos, o trabalho ou as relações, ou em situações de crise, é importante buscar atendimento presencial.
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1: A bandeira tarifária segue amarela neste mês de agosto, informou a Agência Nacional de Energia Elétrica, ANEEL. O acréscimo de R$ 1,88 a cada 100 kWh consumidos nas contas de luz será mantido para todos os consumidores conectados ao Sistema Interligado Nacional. É o quarto mês com a bandeira amarela. Segundo a ANEEL, a manutenção da bandeira se deve ao período seco no Brasil, que leva a uma geração hidrelétrica menor, devido ao menor nível dos reservatórios e ao acionamento de usinas termoelétricas com custo mais elevado. Criado em 2015 pela ANEEL, o sistema de bandeiras tarifárias reflete os custos variáveis da geração de energia elétrica. Divididas em cores, as bandeiras indicam quanto está custando para o Sistema Interligado Nacional gerar energia usada nas residências, em estabelecimentos comerciais e nas indústrias. A cada mês, as condições de operação do sistema de geração de energia elétrica são reavaliadas pelo Operador Nacional do Sistema Elétrico, que define a melhor estratégia de geração de energia para atendimento da demanda e traça uma previsão de custos a serem cobertos pelas bandeiras. As cores das bandeiras tarifárias são definidas a partir da previsão de variação do custo da energia em cada mês. Quando a conta de luz é calculada pela bandeira verde, não há nenhum acréscimo. Quando são aplicadas as bandeiras vermelha ou amarela, a conta sofre acréscimo a cada 100 kWh consumido.
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1: Continuei pagando INSS depois de aposentado. Isso aumenta a minha aposentadoria? Bom, essa é uma dúvida muito comum. E muitas pessoas acreditam que depois de aposentado, quando continuam contribuindo para o INSS, isso em algum momento vai aumentar o valor da aposentadoria. Mas deixa eu te explicar uma coisa, isso não é verdade. Se você se aposentou e continuou trabalhando, contribuindo para o INSS, infelizmente não vai ser possível pedir uma revisão para aumentar o valor do seu benefício por conta dessas contribuições que vieram depois da sua aposentadoria. Então, antes mesmo de se aposentar, é muito importante você entender se é o momento, se você realmente quer se aposentar ali com aquela regra, porque depois que você se aposenta, não é possível mudar a regra e nem incluir as contribuições futuras, né, depois da sua aposentadoria. Então, muita atenção com essa informação, o seu caso precisa ser analisado antes mesmo de tomar essa decisão de se aposentar, para você não se precipitar e depois acabar se frustrando, pensando que vai poder aumentar o valor do seu benefício ou escolher uma regra mais vantajosa depois de aposentado. Se você deseja mais informações como esta, continue nos acompanhando aqui na Rádio Manaim e também nas nossas plataformas digitais.

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1: Continuei pagando o INSS depois de aposentado. Isso aumenta a minha aposentadoria? Bom, essa é uma dúvida muito comum. E muitas pessoas acreditam que depois de aposentado, quando continuam contribuindo para o INSS, isso em algum momento vai aumentar o valor da aposentadoria. Mas deixa eu te explicar uma coisa, isso não é verdade. Se você se aposentou e continuou trabalhando, contribuindo para o INSS, infelizmente não vai ser possível pedir uma revisão para aumentar o valor do seu benefício por conta dessas contribuições que vieram depois da sua aposentadoria. Então, antes mesmo de se aposentar, é muito importante você entender se é o momento, se você realmente quer se aposentar ali com aquela regra, porque depois que você se aposenta, não é possível mudar a regra e nem incluir as contribuições futuras, né, depois da sua aposentadoria. Então, muita atenção com essa informação, o seu caso precisa ser analisado antes mesmo de tomar essa decisão de se aposentar, para você não se precipitar e depois acabar se frustrando, pensando que vai poder aumentar o valor do seu benefício ou escolher uma regra mais vantajosa depois de aposentado. Se você deseja mais informações como esta, continue nos acompanhando aqui na Rádio Manaim e também nas nossas plataformas digitais.

0: A paz do Senhor a todos. Nosso tema hoje é Jesus, o nosso socorro. Pastor Douglas, que maravilha, ele realmente é o nosso socorro, é o nosso porto seguro.
1: Glória a Deus, Pastor Sérgio. Jesus é Emmanuel, Deus conosco. Está sempre pronto a nos socorrer.
0: Você pode ler o texto que está no livro de Salmos, Salmo 72, verso 12.
1: Perfeitamente. Vamos dizer assim a palavra de Deus. Porque ele livrará ao necessitado quando clamar, como também ao aflito e ao que não tem quem o ajude.
0: É, esse texto, vamos começar na parte final dele. Porque quando você diz assim, que não tem quem o ajude, é claro que, geralmente, você tem alguém a quem recorrer. Sei lá, você está com um problema, você pode recorrer a um parente, a um amigo, a um pai, a um irmão, ao pastor da igreja. Você pode, se for o caso, recorrer ao poder judiciário, você precisa de uma intervenção.
1: Ao médico, né?
0: Ao médico, né? Você tem, na maioria das vezes, algum recurso, alguma coisa para buscar, uma orientação. Mas, de fato, existem questões específicas que só o Senhor pode dar jeito.
1: E nós vemos até circunstâncias em que a pessoa até tentou e até conseguiu encontrar com quem poderia ajudar, mas não ajudou. Ou seja, até os próprios recursos terem se esgotado. Chegou no fim. Chegou no seu limite. Com a mulher do fluxo de sangue. Ela tinha procurado resolver de todas as maneiras.
0: 14 anos, né?
1: É, 12 anos.
0: 12.
1: E ela descobriu que não tinha mais jeito, seus recursos se acabaram. E muitas vezes nós nos deparamos com situações assim, até se decepcionar, né? Não ter quem o ajude. Eu esperava que alguém estendesse a mão, eu esperava conseguir uma saída, conseguir um recurso, mas as minhas forças se esvaíram, acabou.
0: E esse seu exemplo da mulher do fluxo de sangue é muito interessante, porque mostra um aspecto que nós não devemos ignorar, que é aquilo que é a nossa parte.
1: Uhum, exatamente.
0: Então, você é um jovem. Ah, eu quero uma bênção na minha vida, eu quero me casar, eu quero ter meu carro, eu quero isso, eu quero aquilo. Está tudo certo. Agora, você tem que fazer a sua parte. O livro, o ensino, as fórmulas não vão entrar como de qualquer jeito na sua mente. Você tem que estudar, tem que se esforçar, tem que ir para a escola, tem que, né, fazer aquilo que nos compete. Na saúde, da mesma maneira, nós temos que procurar o cuidado, o trabalhador. E quantas vezes, né, há pessoas que, especialmente em cidades maiores, tomam, você tem que chegar no trabalho às 8 da manhã, tem que sair de casa às 5 horas da manhã, pega trem, pega o ônibus, vai dali, daqui, chega em casa às 10 da noite, aquela dificuldade toda é a vida. Então, aquela mulher se esforçou anos a fio, gastou todos os seus haveres, bateu na porta dos médicos que estavam disponíveis naqueles dias, mas ela percebeu uma coisa: para mim, para o meu problema, não tem mais recurso. Mas ouviu falar de Jesus.
1: E essa é a boa notícia da palavra de Deus, do Evangelho. O Evangelho são boas novas.
0: Amém.
1: As boas novas da salvação é que Jesus está ao nosso alcance. O problema daquela mulher era impossível de ser resolvido. Mas era possível buscar a Jesus. Era possível ir ao seu encontro. E é possível buscar a face dele. Quando nós nos deparamos com a nossa limitação, ela olhou para ela, não tem mais jeito. E você pode estar olhando para você mesmo agora, não tem mais quem me ajude. Tentei de tudo. Tentei todas as alternativas, todos os recursos, me esforcei, os anos se passaram e ninguém me ajudou. Mas Jesus, ele é o nosso socorro.
0: Faça isto agora, em nome de Jesus, portanto. Vá para os pés dele. Você pode estar dentro de um carro, ouvindo aí no sistema de som do carro, ou no seu local de trabalho, num ponto de ônibus.

0: amigos, dentro de casa, com a sua família, você pode se voltar em oração ao Senhor e dizer: Senhor, eu agora diante, não daquilo que nós estamos comentando, mas da palavra, daquilo que nós lemos,
1: Amém.
0: diante daquilo que está tendo origem na tua palavra, meu Deus, eu creio
1: Amém.
0: e eu vou clamar, eu vou confiar, eu depositarei no altar, na presença de Deus, toda e qualquer aflição, angústia, expectativa, porque Ele é Deus, Ele é Senhor. E um detalhe, vou só dizer o fato para você comentar. Essa mulher, voltando à mulher do fluxo de sangue, além dos tantos anos de ter consumido todos os seus recursos, não foi fácil chegar até Jesus. Além de tudo isso, porque uma multidão cercava. Não tinha, é como nós hoje, uma pausa aqui. Você pode falar com o Senhor agora, nós estamos
1: Amém.
0: aqui. E vão clamando, orando no coração. Você às vezes está num ambiente, você não pode fazer uma oração audível, mas no seu coração você pode se dirigir a ele.
1: Amém.
0: Naquela época, ainda não. Você tinha que ir pessoalmente a Jesus como homem, como servo em carne e osso. E ela estava totalmente impedida. Como é que ela rompeu tudo aquilo, Pastor Douglas?
1: Pastor Sérgio, primeiro ela rompe no seu coração.
0: Amém.
1: Porque nós vamos encontrar no texto dessa passagem da mulher do fluxo de sangue,
0: Que maravilha.
1: ela conversando consigo mesma: se ao menos
0: Oh, glória.
1: eu tocar na orla dos seus
0: Oh,
1: vestidos, eu serei curada.
0: amém.
1: Então a primeira barreira que nós precisamos vencer é a nossa, o nosso coração, e vencer e aceitar: Jesus é a minha solução.
0: Bendito seja
1: Ele
0: o Senhor.
1: pode me dar uma bênção. E ela fala consigo: se eu apenas tocar. Ela nem queria conversar com Jesus. Ela não queria que ele impusesse as mãos sobre ela. Ela não queria uma audiência com
0: Uma
1: ele,
0: visita na
1: uma
0: casa dela.
1: visita. Ele não queria uma atenção plena de Jesus. Ela queria ao menos tocar nele. E um toque em Jesus pode mudar a nossa vida, como mudou a dela.
0: Amém.
1: Agora, havia uma grande multidão ao redor de Jesus: curiosos, críticos, necessitados. Uma multidão impedia que ela chegasse de uma forma mais fácil. Muitas vezes na nossa vida, Pastor Sérgio, há uma série de multidões. A multidão das desculpas, a multidão que representa as barreiras sociais. Mas eu, né, nessa posição que eu ocupo, a minha família não crê em Jesus, como que eu vou confessar o nome dele? São muitas barreiras, a multidão de barreiras. Mas ela tomou uma posição, que é essa posição que isso requer de você e de mim, e de você, Pastor Sérgio. Ela tocou na orla dos vestidos de Jesus, ou seja, ela foi por baixo. Ela se ajoelhou, ela foi humilde, ela foi numa posição de dependência. E é essa posição que agrada a Deus, porque enquanto ninguém mais podia ajudá-la, quando ela toca em Jesus, Jesus percebe. Porque Jesus reconhece, Pastor Sérgio, o toque da fé.
0: Amém.
1: Só, peraí, alguém me tocou. Mas aí os discípulos: mas mestre, a multidão te aperta, te oprime e pergunta se quem é que me tocou. Não, alguém me tocou diferente. Porque Jesus
0: Louvado
1: reconhece o
0: seja.
1: toque da fé. É esse toque que ele está esperando.
0: Amém.
1: É o toque do que crê. É o toque daquele que não tem quem o ajude. É o toque daquele que quer ter um encontro com ele. Alguém me tocou. E aí ele promove aquele momento com aquela mulher. E ela confessa que havia feito tudo isso. E ela sai curada. Ela encontrou quem podia ajudar a resolver o problema dela.
0: Eu me lembrei agora, me permito, vou rapidamente contar aqui um testemunho meu. Porque hoje nós temos milhares de igrejas, temos um canal no YouTube. É comum você ver nas ruas pessoas são crentes em Jesus, nos ambientes os mais diversos. Naquela época, eu estou falando de pouco mais de 40 anos, não era assim. Você se tornar um crente para uma igreja evangélica, para a obra do Senhor, era algo que chamava muita atenção. Então, eu ainda muito jovenzinho, no dia que alguém me convidou, que eu fui a um culto, e aqui o Espírito Santo me tomou, começou a me libertar, aquela limpeza
1: Glória a Deus.
0: do coração, da alma. Mas as críticas vieram e foram fortes, viu? Colegas, amigos, a família, irmãos de sangue, mas que negócio é esse agora? É só Bíblia? Não, que negócio de Manaim? Você vai para Manaim, é lavagem cerebral. Mas na minha diferença.

0: dificuldade, é uma imitação, ignorância bíblica, quase nenhum conhecimento da palavra do Senhor Jesus, mas no meu coração, apesar de todas essas barreiras e algumas que eu ainda permitia e lutava interiormente contra elas, mas a minha vontade de estar perto de Jesus,
1: glória a Deus,
0: foi maior.
1: Glória a Jesus.
0: Então, eu, em nome do Senhor, eu quero ir como a igreja me ajudou. Fica essa dica para você, essa palavra. Quando vinham essas adversidades, as críticas, os comentários, alguns, hoje a gente usa a expressão bullying, né? Foi, naquela época existia essa expressão, mas era exatamente isso. Mas sabe o que me ajudou tanto, pastor Douglas, foi a presença da igreja.
1: Glória a Deus.
0: Dos jovens, dos irmãos.
1: Glória a Deus.
0: O meu pastor, a senhora.
1: Maravilha.
0: Então, quando eu ia, sempre tinha alguém para me dar uma palavra, aí você tem que fazer. Você quer chegar até Jesus, precisa ultrapassar as barreiras interiores, exteriores, para ser abençoado, para que aquilo que são as grandes adversidades da sua vida sejam vencidas. Você deve estar junto do corpo, no culto, na igreja, e assim você será ajudado.
1: É muito bem colocada essa parte, pastor Sérgio, por quê? Porque a igreja é corpo de Cristo.
0: Amém.
1: Então, quando a igreja cuida daquele que está chegando, aquele que está precisando de socorro, de ajuda, são os braços do Senhor que nos abraçam, que nos levam para o culto, que nos dão um telefonema, que ora por nós. Então, essa ajuda da igreja, ela é muito importante, faz muita diferença.
0: Amém. Bem, mas o texto que nós nem falamos dele até agora. Mas é porque o texto, vou pedir que seja projetado novamente aqui, ele já está em tudo, né, em Sim. todo o contexto do que nós comentamos. Mas é bom trazer um reforço. Ele, falando do Senhor, livrará ao necessitado quando clamar. Ao aflito e ao que não tem quem o ajude. Essa parte final nós até comentamos no início. Mas isso aqui é muito importante, pastor Douglas. Deus quer abençoar. Ele está pronto a socorrer, a ajudar. Mas dentro do projeto que ele estabeleceu, do plano de resgate, de salvação, de bênção, de ajuda, de providência para o homem, está a necessidade de que o homem a ele recorra. Venha para a presença do Senhor, clame, ore, louve, leia a palavra, cultue, o sirva de todo o coração. Ou seja, quando nós executamos estes atos que essencialmente fazem bem à nossa alma e são indispensáveis para que nós estejamos na presença de Deus, é através desses atos que nós encontramos a resposta e o livramento de Deus.
1: Glória a Deus, é o clamor. E porque ele livrará ao necessitado quando clamar. Ele não vai livrar o autossuficiente. Ele não vai livrar o homem prepotente, cheio de si mesmo. Muitas vezes isso faz parte do nosso coração. Mas o nosso coração se envaidece, se satisfaz com as coisas materiais. Não. Ele vai livrar o necessitado.
0: Maravilha.
1: E clamou este pobre, e ele me ouviu.
0: Amém.
1: Quando nós entendemos que somos pobres e necessitados, nós recebemos todo o cuidado do Senhor. Deus tem prazer em livrar aquele que depende dele, aquele que clama, aquele que ora veementemente, aquele que suplica ao Senhor, aquele que reconhece. É o clamor, pastor Sérgio, quase um pedido de socorro, né?
0: É isso mesmo.
1: É um pedido de socorro. Senhor, socorre-me. São esses que Deus vai livrar.
0: Amém. Ele nunca deixa de ouvir o necessitado. A ele que clama. Tem aquela passagem que o Senhor Jesus diz assim: se vós, pais, sabeis dar boas dádivas aos vossos filhos, quanto mais dará vosso Pai Celestial, aí ele fala do Espírito Santo, aqueles que pedirem, que clamarem, que se colocarem na presença dele. Essa é a palavra de Deus. Jesus é o nosso socorro.
1: Amém.
0: Ele está pronto a abençoar. Nos cabe fazer o quê? Clamar.
1: Clamar a Deus.
0: Senhor.

0: que está a minha vida. Tem misericórdia. Pastor Douglas, encerrando.
1: Amém.
0: Deixe essa palavra final para todos.
1: É importante confiar em Deus.
0: Amém.
1: Quando as forças nos faltarem, nós podemos ir à presença dEle e clamar a Deus, porque Ele não rejeita um coração contrito e um coração sincero. Existem barreiras, sim, mas elas podem ser vencidas com um coração sincero, dependente e humilde. E assim Deus irá nos abençoar, Pastor Sérgio.
0: Amém. Glória a Deus.
1: Amém.
0: Pai do Senhor a todos, Pai do Senhor.
1: Pai do Senhor. Pai do Senhor.

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1: O estado de São Paulo teve 18 mortes por febre maculosa de janeiro a julho deste ano. No mesmo período, foram 19 casos da doença, segundo a Secretaria de Estado de Saúde. Os óbitos ocorreram principalmente nas regiões de Piracicaba, Americana, Sorocaba, Campinas, São José dos Campos, Santo André e São Bernardo do Campo. A doença transmitida pela picada de carrapatos atinge pessoas de qualquer idade e pode matar em poucos dias quando o tratamento é iniciado tardiamente. Os primeiros sintomas são inespecíficos e frequentemente confundidos com dengue, viroses ou leptospirose. A febre alta, dores no corpo, dor de cabeça e mal-estar também são sintomas que costumam surgir nos primeiros dias. A partir do terceiro dia pode aparecer manchas avermelhadas na pele seguidas de pequenas lesões arroxeadas, principalmente nas mãos e nos pés, indicando a evolução para uma fase mais grave da doença. Gangrena nos dedos e orelhas são sintomas mais avançados, assim como uma paralisia que se inicia nas pernas e sobe até os pulmões. O diagnóstico precoce é decisivo para evitar complicações graves. Os infectologistas alertam que a mortalidade pode chegar a 80% quando o tratamento antibiótico não é iniciado rapidamente. A doença provoca inflamação dos vasos sanguíneos, que pode comprometer rins, fígados e cérebro. Quem apresentar febre após visitar áreas de mata, florestas, fazendas ou trilhas ecológicas deve informar esse histórico ao médico imediatamente.
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1: Dados da Sociedade Brasileira de Nefrologia indicam que a doença renal crônica afeta mais de 20 milhões de brasileiros, cerca de 10% da população. Desse local, mais de 170 mil dependem de terapia renal substitutiva, de acordo com o Censo Brasileiro de Diálise 2024. O cenário, entretanto, pode ser ainda mais preocupante. Pesquisa feita em colaboração com o Programa de Pós-Graduação em Ciências da Saúde da PUC do Paraná indica que o número real de pacientes em diálise pode superar o registrado atualmente por ineficiência no diagnóstico precoce. Com o objetivo de mapear a dimensão do subdiagnóstico da doença renal crônica entre pacientes de alto risco no Brasil, sobretudo aqueles com diabetes e hipertensão, associadas ao maior risco de desenvolvimento da doença, os pesquisadores avaliaram a frequência com que dois principais exames diagnósticos eram realizados nessa população. O levantamento incluiu mais de 14 mil pessoas e revelou que o exame de creatinina no sangue e o teste de proteína na urina raramente são solicitados na prática clínica. Por causa disso, muitos casos não são descobertos no começo, dificultando a adoção de cuidados precoces para proteger os rins e evitar que a doença avance. Mesmo após campanha nacional de rastreamento, o número permaneceu crítico, abaixo de 7%, indicando resistência ou falta de hábito na prática clínica em solicitar o rastreamento completo.
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4: Olá, ouvintes da Rádio Manaim. Eu sou Andréia Taubo e vamos conversar com o professor de matemática do ensino médio e pré-vestibular, Odilon Rampasso. O tema de hoje é cronograma de estudo para a prova do Enem.
5: A paz do senhor Andréia, ouvintes. Então vamos lá. Criar um cronograma de estudos ajuda muito a se preparar para o Enem. Veja as matérias mais cobradas e defina os horários que dedicará ao estudo de cada uma delas na semana. Uma dica importante é saber definir prioridades. Todos têm matérias que consideram mais fáceis e aquelas em que sentem mais dificuldades. Não deixe de levar isso em consideração na hora de montar o seu horário de estudos. Reserve mais horas para as disciplinas mais complexas que apresentam mais dificuldades em relação à prova do Enem. Coloque seu plano em um local de destaque no seu canto de estudo, que fique bem visível para você. Assim você sempre terá ideia do que falta fazer ao sentar para estudar semanalmente. O importante é ficar atento de todos os horários e atividades ao longo desse tempo.
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